0: Área do Congresso Nacional. Boa noite.
1: Boa noite para você e até amanhã.
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3: Você vai ouvir agora notícias do Poder Judiciário.
4: Primeira turma do STF condena Eduardo Bolsonaro por tentativa de interferência em julgamento sobre golpe de Estado. STJ decide que espólio e herdeiros de aposentado com doença grave podem pedir restituição do imposto de renda pago indevidamente. Justiça do Trabalho e órgãos parceiros organizam atendimento a comunidades indígenas no Amapá. Boa noite, eu sou Walter Lima. Por unanimidade, a primeira turma do STF condenou Eduardo Bolsonaro pelo crime de coação no curso do processo. A acusação sustentou que ele teria atuado junto a autoridades norte-americanas para pressionar ministros do STF e influenciar o julgamento de ações envolvendo o pai dele, o ex-presidente Jair Bolsonaro. O relator do caso, ministro Alexandre de Moraes, entendeu que houve tentativa de constranger a atuação da corte por meio de sanções e pressões internacionais. Eduardo Bolsonaro foi condenado a 40 anos e dois, ou seja, foi condenado a 4 anos e 2 meses de prisão no semiaberto, mais 50 dias multa. Se aposentado com doença grave não foi isento de imposto de renda e pagou mais do que deveria após a morte dele, tanto o espólio como os herdeiros podem pedir na justiça a devolução do valor pago indevidamente. Esse entendimento é do STJ. Fátima Uchoa.
5: O espólio de uma aposentada com câncer de mama buscou o reconhecimento da isenção de imposto de renda prevista em lei e a restituição dos valores descontados indevidamente da aposentadoria dela. A Justiça do Rio Grande do Sul extinguiu o processo sem resolução do mérito. Já o relator na segunda turma do STJ, ministro Teodoro Silva Santos, considerou que, embora a isenção por doença grave tenha natureza pessoal, a restituição possui caráter patrimonial e pode ser transmitida aos herdeiros. Assim, um colegiado determinou que os autos retornassem ao Tribunal Estadual para prosseguimento do julgamento da apelação sobre o pedido de restituição.
4: Justiça do Trabalho e órgãos parceiros organizam últimos detalhes para começar o atendimento a comunidades indígenas no Amapá. Rafael Silva.
6: Começam amanhã os serviços levados pela 4ª Itinerância Cidadania aqui com você, a aldeia Manga, no município de Oiapoque, extremo norte do estado. Desde domingo, equipes da Justiça do Trabalho e de órgãos parceiros se organizam na região. Hoje estão sendo montadas as estruturas e revisados os últimos detalhes para atendimentos sobre questões trabalhistas e previdenciárias, serviços de saúde, regularização de documentos e muito mais. E tudo isso de graça para os moradores da região.
4: O TSE recebeu representantes da Confederação Nacional do Comércio de Bens, Serviços e Turismo para inspecionar os códigos-fonte da urna eletrônica e dos sistemas eleitorais. É a terceira instituição fiscalizadora a visitar o TSE. Fábio Ruas.
7: O representante da Confederação Nacional do Comércio foi recebido pela equipe da Secretaria de Tecnologia da Informação do TSE. Os técnicos do tribunal tiraram dúvidas e abriram o código-fonte para a vistoria. Yuri Cavalcante, especialista em tecnologia da informação da CNC, elogiou a iniciativa do TSE de realizar o ciclo de transparência das eleições 2026. Já fizeram a vistoria o Partido União Brasil e o Senado Federal.
4: Ministérios Públicos Federal e de São Paulo pedem a anulação de nova licença do pré-sal por risco de agravamento da crise climática. Estima-se que a extração e o uso dos combustíveis fósseis resultem no lançamento de mais de 3 bilhões e 800 milhões de toneladas de gás carbônico na atmosfera. Vanessa Pereira.
8: A nova licença corresponde à etapa 4 do pré-sal, a nova fase de exploração de óleo e gás natural na Bacia de Santos, em São Paulo, prevista para começar entre 2026 e 2032. O objetivo da ação é que a licença seja definitivamente anulada e que o IBAMA seja proibido de conceder novos avais até que a

0: aplicativos do seu celular. Boa noite.
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2: Está no ar o Jornal do Senado.
3: Eu sou Paula Groba.
4: E eu sou Humberto Pinheiro.
3: E estes são os destaques de hoje do Jornal do Senado, que começa agora.
4: Senado aprova projeto que reconhece pós-graduação como formação continuada de professores.
3: Avança a proposta que acaba com soltura automática de presos por atraso na revisão de prisões preventivas.
4: Aprovada a criação da Universidade Federal do Esporte.
3: Boa noite.
4: Boa noite.
3: Cursos de especialização, mestrado e doutorado poderão passar a contar oficialmente como formação continuada dos professores da educação básica pública.
4: O plenário aprovou um projeto que atualiza a Lei de Diretrizes e Bases da Educação para reconhecer essas qualificações como parte do aperfeiçoamento profissional dos educadores. Repórter Douglas Castilho.
5: Estão amparados pela proposta as especializações e também as pós-graduações, como mestrado e de doutorado, inclusive com a garantia de licença remunerada já prevista na Lei de Diretrizes e Bases da Educação, sem a criação de novos gastos para o Estado. A relatora da proposta, a senadora professora Dorinha Seabra, do União do Tocantins, ressaltou a importância da proposta.
6: Trata-se de reconhecer que o professor não é apenas receptor de conhecimento produzido pela academia, mas ele também é agente capaz de produzir saberes a partir da sua experiência profissional.
5: A pesquisadora Flávia Monteiro, professora da Faculdade de Educação da Universidade Federal Fluminense, reforçou o papel e a necessidade da formação continuada na área da educação.
7: Isso representa um avanço e fortalece também a compreensão de que a formação de professores, ela deve ocorrer ao longo de toda a carreira.
5: O Plano Nacional de Educação, que é o principal instrumento de planejamento estratégico da educação no Brasil, estabeleceu a meta de que até 2034, 70% dos professores da rede pública tenham alcançado o nível de pós-graduação. A proposta vai à sanção presidencial.
3: O presidente do Senado Federal, Davi Alcolumbre, negou ter recebido 30 milhões de dólares do dono do Banco Master, Daniel Vorcaro, por meio de uma conta no exterior, ao repudiar a informação publicada em reportagem na última semana pela revista Veja. O parlamentar disse que as acusações são falsas e declarou que a situação representa não apenas um ataque pessoal, mas atinge também a imagem institucional do Poder Legislativo.
4: Davi Alcolumbre ainda defendeu a apuração da origem das informações divulgadas e afirmou que adotará todas as medidas legais e judiciais para esclarecer o caso. O senador enfatizou que não aceitará tentativas de intimidação ou constrangimento e criticou a divulgação de acusações sem provas.
8: Não podemos permitir que isso se torne uma prática normal no nosso país. Não podemos admitir que autoridades públicas, instituições ou qualquer cidadão sejam desmoralizados com base em fatos inventados e acusações absolutamente sem nenhuma prova.
3: Um atraso da justiça deve ser suficiente para colocar um preso em liberdade? Essa é a discussão por trás de um projeto aprovado pela Comissão de Segurança Pública do Senado.
4: A proposta acaba com a possibilidade de soltura automática quando houver demora na revisão periódica da prisão preventiva. O texto, que segue o entendimento dos tribunais superiores, ainda será analisado pela Comissão de Constituição e Justiça. Repórter Bruno Lourenço.
9: A Comissão de Segurança Pública analisou três projetos de lei que tratavam de regra que considerava ilegal a prisão preventiva caso o juiz não revisasse a necessidade da medida a cada 90 dias. A redação aprovada determina que o atraso na revisão não gera liberdade automática. Antes de qualquer decisão, o Ministério Público deverá ser obrigatoriamente ouvido e o ônus de pedir a reavaliação passará a ser da parte interessada, como explicou o relator, senador Fabiano Contarato, do PT do Espírito Santo.
10: Concordamos que uma vez decorrido o prazo para a reavaliação da prisão, se mostra adequada e necessária a prévia oitiva do Ministério Público sobre a manutenção da medida ou a soltura do preso, uma vez que essa previsão prestigia o princípio acusatório que orienta o processo penal.
9: O senador Sérgio Moro, do PL do Paraná, lembrou que a soltura automática

0: não constava no texto original do pacote anticrime enviado por ele quando era ministro da Justiça, tendo sido incluída durante a votação na Câmara dos Deputados.
1: Aí isso foi enxertado pro lobby pró-crime, infelizmente, de alguns parlamentares lá na Câmara dos Deputados. E foi aprovada essa aberração que sugere que a prisão caia automaticamente, que é o sonho dos vorcaros da vida, inclusive.
0: O projeto aprovado também amplia para 180 dias o prazo de revisão nos casos em que o preso já tenha sido condenado em primeira instância. O relator justificou que a medida é razoável diante da estrutura enxuta e da falta de capilaridade dos tribunais de segunda instância.
2: E o senador Sérgio Moro, do PL do Paraná, defendeu o endurecimento das leis de combate ao crime organizado ao afirmar que propostas nessa área têm enfrentado resistência do governo federal. Segundo ele, medidas como o fim das saídas temporárias de presos e o projeto antifacção avançaram graças à atuação da oposição no Congresso.
3: Moro também comentou a decisão dos Estados Unidos de classificar o PCC e o Comando Vermelho como organizações terroristas. Na avaliação do senador, a medida pode dificultar a lavagem de dinheiro e o financiamento internacional das facções.
4: É claro que essa designação feita pelos Estados Unidos não resolve todos os problemas. É claro que a tarefa de combater essas organizações é do Brasil, mas é evidente que essa ação do governo norte-americano facilita o nosso trabalho a nível internacional.
2: Já o senador Camilo Santana, do PT do Ceará, defendeu a aprovação da PEC da Segurança Pública pelo Senado. A proposta prevê maior integração entre União, estados, municípios e Distrito Federal no combate à criminalidade, com o compartilhamento de informações, uso de tecnologia e ações conjuntas contra o crime organizado.
3: Segundo o parlamentar, a medida fortalece o Sistema Único de Segurança Pública e a cooperação entre as forças policiais. O texto já foi aprovado pela Câmara dos Deputados e aguarda análise do Senado.
5: Porque o crime, ele ultrapassou as fronteiras dos estados, portanto, precisa ter uma coordenação nacional integrada nas informações, na inteligência, na cooperação, e essa PEC da segurança vai permitir que a gente possa dar o avanço necessário que o Brasil precisa em relação a esse tema que aflige a população, que aterroriza a população brasileira.
2: O esporte pode ganhar uma universidade dedicada à formação de profissionais e ao desenvolvimento de políticas públicas para o setor.
3: Os senadores aprovaram uma proposta que cria a Universidade Federal do Esporte. A nova instituição terá como missão produzir conhecimento, qualificar gestores e profissionais e contribuir para o fortalecimento das ações esportivas no país. Os detalhes com Pedro Pincer.
6: Com futura sede em Brasília, a Universidade Federal do Esporte terá entre as finalidades a formação de recursos humanos de excelência, com competências e habilidades para a gestão de políticas públicas de esporte e o incentivo à produção de conhecimento científico e tecnológico aplicado à gestão do esporte e ao treinamento de alto rendimento. Ex-ministro da Educação, o senador Camilo Santana, do PT do Ceará, ressaltou a importância da criação da instituição.
5: O Brasil é uma potência esportiva. Somos um país de talentos extraordinários, mas ainda convivemos com a carência de profissionais qualificados na ciência do esporte, na gestão esportiva, no treinamento de atletas, no paradesporto e nas políticas públicas voltadas à inclusão pelo esporte. A Universidade Federal do Esporte nasce com o potencial de ajudar a preencher esse vazio histórico.
6: Os recursos financeiros para a implantação e manutenção da universidade virão do Orçamento Geral da União, com a possibilidade de auxílios e subvenções por entidades públicas e particulares. O texto segue agora para a sanção presidencial.
2: E o Senado homenageou 3 pessoas e instituições dedicadas ao cuidado dos mais vulneráveis. Na segunda edição da Comenda Santa Dulce dos Pobres, foram reconhecidos o Instituto da Primeira Infância e Pred de Fortaleza, que atende mais de 4.000 crianças, a religiosa Maria Nilda Cavalcante Rangel e Jorge Eduardo Deister, coordenador da Vila do Pequenino Jesus, em Brasília.
3: Autor da proposta que criou a premiação, o senador Eduardo Girão, do Novo do Ceará, afirmou que a comenda dá visibilidade a exemplos concretos de solidariedade e serviço ao próximo. A comenda Santa Dulce dos Pobres foi criada em 2020 e é concedida anualmente a pessoas e instituições que prestam serviços relevantes na área social da saúde.

0: com edição de Paula Groba e trabalhos técnicos de Eliseu Caires. O Jornal do Senado fica por aqui. Acompanhe agora as notícias da Câmara dos Deputados. Boa noite.
1: Boa noite e até amanhã.
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3: Plenário pode aumentar proteção de mulheres contra violência política.
4: Câmara aprova punição para má-fé em processos de violência doméstica.
3: Parlamentares analisam políticas públicas de apoio para a população idosa.
4: Boa noite. Maria do Rosário, do PT do Rio Grande do Sul, elogia o lançamento da Rede Nacional de Proteção e Defesa dos Direitos Humanos da Pessoa Idosa. Segundo a deputada, a medida busca ampliar a dignidade e combater a violência exercida contra a parcela da população que mais cresce no país.
3: Maria do Rosário reforça ainda a necessidade de o Parlamento aprovar medidas focadas no fortalecimento da Política Nacional de Cuidados, na criação de um auxílio financeiro para cuidadores de idosos do BPC e na aprovação da Convenção Internacional sobre o envelhecimento humano.
4: Ranieri Paulino, do Republicanos da Paraíba, chama atenção para o crescimento dos casos de violência contra idosos e defende o fortalecimento das políticas de proteção e cuidado. Ele pede garantia de dignidade e segurança às pessoas em situação de maior vulnerabilidade.
3: Ranieri Paulino ainda destaca a necessidade de ampliar o acesso aos serviços destinados às pessoas com deficiência no interior da Paraíba. Para ele, a descentralização desses atendimentos é fundamental para promover inclusão e assegurar direitos à população que vive fora dos grandes centros.
4: José Ayrton Félix Cirilo, do PT do Ceará, defende mais investimentos em políticas de cuidado e proteção para crianças e adolescentes. O deputado afirma que a falta de atenção, presença e apoio familiar pode comprometer o desenvolvimento integral desde a infância.
3: José Ayrton Félix Cirilo aponta que o orçamento federal ampliou a participação dos recursos destinados a crianças e adolescentes nos últimos anos, mas ainda precisa avançar em áreas como educação, saúde, assistência social, segurança alimentar e proteção de direitos.
2: Votação.
4: Punição para quem agir de má fé durante processos de violência doméstica ou familiar contra a mulher é aprovada na Câmara. Confira os detalhes na reportagem de Sofia Peçanha.
5: A Câmara dos Deputados aprovou o projeto que autoriza os juizados de violência doméstica e familiar contra a mulher a aplicar punições para quem agir de má fé. A proposta é de autoria da deputada Flávia Moraes, foi aprovada pelas Comissões de Defesa dos Direitos da Mulher e de Constituição e Justiça. A medida altera a Lei Maria da Penha, com o objetivo de aplicar sanções para quem agir com deslealdade no curso do processo. Invenção ou distorção de fatos propositalmente e tentativa de prejudicar outra pessoa injustamente são algumas condutas ilegais. A deputada Laura Carneiro, do PSD do Rio de Janeiro, relatora na Comissão de Constituição e Justiça, explicou.
6: A má-fé não ocorre pela simples inexistência de condenação ou falta de prova, mas é caracterizada quando a parte ofensora ou ofendida deliberadamente tenta desrespeitar a justiça utilizando-se de instrumentos ilegais.
5: Pelo texto aprovado, se o juiz entender que alguém agiu de má-fé, essa pessoa pode ser punida com multa de até 10 salários mínimos. Durante a votação na Comissão da Mulher, a relatora da proposta, a deputada Silvia Cristina, do PP de Rondônia, concordou que a medida contribui para o bom andamento dos processos e da proteção às mulheres.
7: Consideramos, pois, que tais aperfeiçoamentos ajudarão a evitar excessos e abusos das partes, conferindo maior credibilidade à Lei Maria da Penha e maior prestígio à verdade real, ampliando a proteção de todas nós mulheres brasileiras.
5: Os danos processuais já estão previstos no Código de Processo Civil e ocorrem quando uma das partes, autor ou réu, não age de forma correta. Para essas condutas, o Código prevê penas como multa e indenização à parte contrária pelos prejuízos que sofreu. Agora, o projeto que aplica punições para quem agir de má fé em casos de violência doméstica e familiar contra a mulher segue para análise do Senado. Da Rádio Câmara de Brasília, Sofia Peçanha.
2: Agricultura.
3: Heitor Chu, do PSD do Rio Grande do Sul, comemora a formatura da primeira turma do projeto Conexão Mulher em Santa Cruz do Sul. A iniciativa reuniu 48 agricultores familiares em atividades voltadas à formação de lideranças femininas e ao fortalecimento da atuação das mulheres no meio rural.
4: Segundo Heitor Chu, o projeto ofereceu capacitação em áreas como cooperativismo, educação financeira e políticas públicas. Para ele, a qualificação e o incentivo à participação feminina contribuem para o desenvolvimento das propriedades rurais, das famílias e das comunidades.
3: Anderson Pinto, do União do Pará, critica operações de fiscalização ambiental realizadas por órgãos federais no estado. De acordo com o parlamentar,

0: Pendências fundiárias e burocracia atrapalham os produtores rurais, que, segundo eles, sofrem com a insegurança jurídica.
1: Anderson Pinto defende a ampliação das ações de regularização fundiária e ambiental na Amazônia. Ele argumenta que a definição das propriedades pode reduzir conflitos, garantir segurança jurídica e contribuir para a preservação ambiental e o desenvolvimento da região.
2: Desenvolvimento Regional.
0: Ricardo Maia, do MDB, destaca a assinatura de mais de 2 bilhões de reais em convênios entre o governo da Bahia e os municípios para execução de obras. Segundo ele, os recursos serão destinados a áreas como pavimentação, saúde, educação e recuperação de estradas.
1: Ricardo Maia afirma que a transferência de recursos e a realização de convênios fortalecem o municipalismo e ampliam a capacidade de investimento das prefeituras. Ele sustenta que a execução de obras contribui para levar desenvolvimento à população do interior baiano.
0: Pompeu de Matos, do PDT, defende o avanço de investimentos da indústria da celulose no Rio Grande do Sul, com previsão de 27 bilhões de reais. Ele afirma que o empreendimento pode gerar 12 mil empregos, fortalecendo a economia de Barra do Ribeiro, Guaíba, Tapes, Camaquã e Charqueadas.
1: Pompeu de Matos cobra equilíbrio no licenciamento ambiental para que exigências técnicas não impeçam a realização da obra. Ele acredita que o desenvolvimento econômico e proteção ambiental podem caminhar juntos, desde que os órgãos responsáveis adotem critérios razoáveis.
0: Eduardo Veloso, do Solidariedade, lamenta que, em vez de comemorar os 64 anos de emancipação do Acre, seu discurso seja para denunciar o isolamento e o descaso do governo federal com o Estado. Ele cita as estradas intransitáveis e a pobreza da população, que segue sem apoio para crescer.
1: Segundo Eduardo Veloso, o Estado já respondeu por 30% do PIB nacional durante o ciclo da borracha e hoje sofre com as restrições ambientais. Ele defende a abertura de uma rota ligando o Acre ao Peru para encurtar o caminho das exportações brasileiras rumo ao mercado asiático.
0: Homero Rodrigues, do Podemos, homenageia os 100 anos de nascimento de José Carlos da Silva Júnior, apontado como referência empresarial e pública na Paraíba. Ele afirma que o legado do empresário inspira novas gerações pelo compromisso com o desenvolvimento do Estado.
2: Habitação.
1: Charles Fernandes, do PSD da Bahia, comemora a destinação de moradias do programa Minha Casa Minha Vida para Guanambi e cidades vizinhas. Entre os municípios atendidos, ele destaca Pindaí, Malhada, Piripá, Feira da Mata, Ibiaçucê, Sebastião Laranjeiras e Condeúba.
0: Charles Fernandes ressalta que levou ao governo federal a demanda por unidades habitacionais em cidades que ainda não tinham sido contempladas. O deputado assinala que a expansão do programa para cidades do interior contribui para a redução das desigualdades regionais.
2: Economia.
1: Luiz Lima, do Novo do Rio de Janeiro, alega que o Brasil atravessa uma crise econômica marcada pelo aumento do custo de vida, pela alta dos juros e pelo crescimento do endividamento das famílias. Ele afirma que a perda do poder de compra tem afetado diretamente o cotidiano dos brasileiros.
0: Luiz Lima também critica medidas relacionadas às mudanças na jornada de trabalho e argumenta que elas podem ampliar a informalidade. Para ele, o debate econômico deve priorizar ações voltadas à geração de empregos e à recuperação da atividade produtiva.
1: Paulo Guedes, do PT de Minas Gerais, rebate críticas da oposição à política econômica do governo federal. O deputado explica que a taxa básica de juros é definida pelo Banco Central e reforça que o executivo defende a redução dos juros.
0: Paulo Guedes cita indicadores econômicos e sociais para sustentar a avaliação positiva do governo. Segundo ele, o país registra queda do desemprego, retomada de obras públicas, ampliação de programas sociais e aumento dos investimentos em educação e infraestrutura.
2: Meio ambiente.
1: Os deputados aprovaram proposta que inclui abrigos de animais entre os locais de cumprimento da pena de serviços comunitários. O repórter José Carlos Oliveira explica como será a medida.
3: A Câmara dos Deputados aprovou o projeto de lei que inclui os abrigos de proteção animal entre os locais onde poderá ser cumprida a pena de prestação de serviços à comunidade. Esse tipo de punição é previsto no Código Penal como alternativa à prisão para condenações inferiores a 4 anos em crimes de menor impacto, como explica a relatora do texto na Comissão de Constituição e Justiça, deputada Júlia Zanatta, do PL de Santa Catarina.
4: Código Penal, né, que fala de prestação em hospitais, escolas, orfanatos e outros estabelecimentos. Então, essa lei, ela vem para alterar e colocar também os abrigos de animais, que são uma realidade da nossa sociedade, inclusive uma realidade de falta de apoio, de mão de obra, porque não é somente uma questão de defesa da proteção animal, é uma questão também de saúde.

0: pública esse cuidado com os animais, né? Foram abandonados, animais de rua.
1: Júlia Zanatta prevê dupla vantagem na medida.
0: Isso vai contribuir com a defesa animal, mas também com a ressocialização dessas pessoas que cometeram crimes de menor potencial ofensivo.
1: A proposta original é do deputado Célio Studart, do PSD do Ceará. Da Rádio Câmara de Brasília, José Carlos Oliveira.
2: Segurança Pública. Aloysio Mendes, do Republicanos do Maranhão, registra a prisão de 3 suspeitos de envolvimento no homicídio de um empresário em Imperatriz. O deputado elogia a atuação das forças de segurança do Maranhão, com apoio de órgãos federais no avanço das investigações.
3: Aloysio Mendes manifesta solidariedade à família da vítima e afirma que a resposta policial ajuda a enfrentar a sensação de impunidade na cidade. Ele espera que as circunstâncias do crime sejam esclarecidas e que os investigados respondam perante a justiça.
2: Justiça. Marcelo Nilo, do Republicanos, critica a condução da compra de respiradores realizada pelo governo da Bahia durante a pandemia. O deputado cobra ainda esclarecimentos sobre os recursos empregados na aquisição desses equipamentos.
3: Marcelo Nilo levanta questionamentos sobre a evolução patrimonial de agentes públicos e faz críticas à condução política do grupo que administra o estado. Ele defende que as suspeitas sejam apuradas com transparência e responsabilização, caso sejam confirmadas irregularidades.
2: Diante das dificuldades para instaurar a CPMI do Banco Master no Congresso, Carlos Jordi, do PL do Rio de Janeiro, defende a abertura de uma CPI municipal para investigar contratos firmados pelo governo local sem licitações e o envolvimento entre as lideranças políticas e executivos da instituição financeira.
3: Na avaliação do parlamentar, haveria um esquema destinado a encobrir supostos pagamentos de propinas. Carlos Jordi afirma ainda que as fraudes envolvendo empréstimos consignados começaram na Bahia, seguindo para o Rio de Janeiro. Ele defende investigações imediatas e a responsabilização dos envolvidos.
2: Relações Exteriores. Sérgio Turra, do PP do Rio Grande do Sul, manifesta preocupação com a segurança jurídica no país. O deputado observa que a parcialidade do judiciário fere o princípio fundamental do Estado Democrático de Direito.
3: Sérgio Turra cita a decisão da justiça italiana relacionada à extradição da ex-deputada Carla Zambelli para apontar possíveis julgamentos parciais. O parlamentar ressalta que a confiança nas instituições é essencial para a garantia da justiça e da democracia.
2: A Câmara pode votar projeto que aumenta a proteção de mulheres contra a violência política. A ideia é combater a violência quando praticada também contra mulheres que exercem liderança social e política fora de cargos eletivos. Confira na reportagem de Antônio Vital.
4: Está pronto para ser votado no plenário da Câmara projeto que amplia a proteção às mulheres contra a violência política. A proposta inclui na lei que combate a violência política contra a mulher aquelas que exercem liderança social e política fora dos cargos eletivos. De acordo com a proposta, passam a ser abrangidas pela lei mulheres que atuam como defensoras de direitos humanos, líderes comunitárias, dirigentes partidárias, líderes sindicais e integrantes de movimentos sociais. O objetivo é reconhecer que a violência política contra mulheres também ocorre fora do ambiente eleitoral e do exercício de mandatos. O projeto, apresentado pela deputada Daiana Santos, do PCdoB do Rio Grande do Sul, recebeu parecer favorável da relatora, deputada Natália Bonavides, do PT do Rio Grande do Norte, para quem a violência política também atinge mulheres que atuam como lideranças, mesmo sem cargos eletivos. A proposta também altera o Código Eleitoral para considerar crime a prática de assédio, humilhação, perseguição ou ameaça voltadas para impedir ou dificultar campanha eleitoral ou mandato de mulheres. Serão considerados crimes atitudes que configurem menosprezo ou discriminação relacionada à condição da mulher, à cor, raça, etnia, orientação sexual ou identidade de gênero. O projeto ganhou regime de urgência, o que permite que seja votado diretamente no plenário, sem passar pela análise das comissões permanentes da Câmara. Mas foi criticado pelo deputado Kim Kataguiri, do Missão de São Paulo, que considerou as medidas protetivas um privilégio.
5: Você vê que na realidade tem alguns jabutis ali de inclusão para proteção especial e privilégios de realidade lideranças que vão ser colocadas acima de cidadãos comuns. Então, líderes de ONGs de direitos humanos, dirigentes partidários, vão ter um atendimento especial da polícia, né? Muitas vezes garantido escolta policial e atenção do Ministério Público mais do que um cidadão comum.
4: O texto também altera a lei dos partidos políticos para obrigar as legendas a adotarem medidas de prevenção e combate à violência política contra a mulher. Entre essas medidas estão a criação de canais de denúncia e a aplicação de sanções a filiados que praticarem esse tipo de violência. O regime de urgência foi defendido pela deputada Laura Carneiro, do PSD do Rio de Janeiro.
6: O projeto trata apenas de auxiliar nós, mulheres políticas, na nossa luta diária, para que não soframos violência política como sofremos. Talvez os homens não consigam perceber a importância disso para as políticas brasileiras.
4: Ainda não há data para votação no plenário da Câmara do projeto que amplia a proteção às mulheres contra a violência política. Rádio Câmara de Brasília, Antônio Vital.
3: General Girão, do PL do Rio Grande do Norte, defende o endurecimento da legislação para crimes com motivação política. Para ele, é necessário fortalecer as ações de combate ao crime organizado e garantir mais segurança à população e aos agentes públicos.
2: O deputado manifesta preocupação com o avanço da violência no Rio Grande do Norte e destaca o atentado ocorrido em Mossoró contra um vereador e pré-candidato a deputado federal. General Girão também lamenta a morte de um cinegrafista que acompanhava a atividade política.
3: Marcos Polon, do PL de Mato Grosso do Sul, critica a condução do julgamento do ex-deputado Eduardo Bolsonaro, afirmando que o caso representa uma afronta ao devido processo legal. Segundo ele, o processo teria motivações políticas e não observaria princípios fundamentais da justiça.
2: Além disso, Marcos Polon questiona a atuação do STF e alega que integrantes da corte estariam comprometendo a imparcialidade necessária ao julgamento. O deputado defende que é preciso assegurar segurança jurídica e respeito às regras previstas na Constituição.
7: Cultura.
3: Benedita da Silva, do PT do Rio de Janeiro, exalta a participação das mulheres na construção da cultura brasileira. A deputada cita relatório do ECAD, que aponta crescimento no número de mulheres cadastradas e no valor distribuído em direitos autorais.
2: Benedita da Silva observa, no entanto, que a desigualdade de gênero ainda persiste no setor musical. A parlamentar defende políticas públicas voltadas à ampliação da participação feminina e à garantia de mais transparência e justiça na distribuição dos direitos autorais.
7: Educação.
3: Inácio Arruda, do PCdoB do Ceará, apresentou o projeto que autoriza o uso de veículos do transporte escolar por estudantes da educação profissional, tecnológica e superior. Ele afirma que a proposta busca reduzir a evasão de alunos que têm que percorrer longas distâncias diariamente.
2: Inácio Arruda sustenta que o custo diário do transporte prejudica a permanência de estudantes em cursos superiores nos estados do Nordeste. Ele pede apoio dos parlamentares para acelerar a tramitação e informa que a matéria já foi discutida com entidades estudantis.
7: Trabalho.
3: Luiz Carlos Raul, do Podemos do Paraná, defende que a redução da jornada semanal de trabalho seja acompanhada de regras específicas para micro e pequenas empresas. Ele acredita que o segmento precisa de apoio para se adaptar às mudanças.
2: Luiz Carlos Raul propõe, então, mecanismos de compensação como redução de encargos e acesso facilitado ao crédito para minimizar os impactos financeiros da medida. Para ele, a adoção dessas iniciativas é fundamental para preservar empresas e manter postos de trabalho.
3: Luiz Couto, do PT da Paraíba, defende gratificação de atividades de combate e controle de endemias para servidores da FUNASA, admitidos antes da descentralização das ações do órgão. O parlamentar afirma que a medida reconhece profissionais que atuam em áreas de difícil acesso.
2: Luiz Couto argumenta que o combate a endemias depende também de equipes técnicas, administrativas, laboratoriais, de transporte e de logística. Ele considera que a ampliação da gratificação corrige uma distorção histórica em favor desses servidores.
7: Saúde.
3: Júlio César Ribeiro, do Republicanos do Distrito Federal, destaca a importância de lei que garante às mulheres o direito de ter acompanhante em consultas, exames e procedimentos de saúde. Ele assinala que a norma surgiu de proposta de sua autoria, com o objetivo de ampliar a proteção nos atendimentos.
2: Júlio César Ribeiro avalia que a presença de uma pessoa de confiança torna o acolhimento mais transparente em situações de vulnerabilidade física ou emocional. Ele sustenta que a defesa das mulheres deve resultar em medidas concretas de segurança, respeito e dignidade.
3: Welter, do PT do Paraná, quer que o SUS use mais plantas medicinais produzidas no país para tratar da saúde da população. A ideia é criar cadeias produtivas locais para fortalecer pequenos produtores e diminuir a importação de insumos, que hoje ultrapassa os 98%.
2: Velter reforça que o uso de plantas medicinais faz parte da cultura popular e conta com a validação científica da Anvisa, a exemplo do que ocorre no Paraná, onde em mais de 30 municípios são prescritos fitoterápicos a pacientes do SUS.
3: Termina agora o Jornal Câmara dos Deputados, produzido pela Rádio Câmara, com trabalhos técnicos de Everson Urani e apresentação de José Carlos Andrade e Márcio Aquilissardi. Uma boa noite para você.
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2: Além daqueles tratamentos que você já faz no salão, é importante umectar os fios em casa. O procedimento devolve umidade e óleo, combinação que vai controlar o frizz. Sem a nutrição, o cabelo fica mais arrepiado. Deixá-lo mais pesado e minimizar o volume. Detalhe, esse tratamento é compatível com qualquer tipo de textura e só não é recomendado para quem tem cabelos curtos e oleosos.
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4: Nota de falecimento e convite para enterro. A funerária Neymar, juntamente com a esposa Terezinha Bussolotto de Conto, filhos Ivanir Augusto, Idair, Iraiana e Ivan, genro Danilo, noras Lorena, Elis Regina e Giovanni, netos Maicon, Anderson, Bruna, Otávio Augusto, Thaís, Aline e Augusto. E demais familiares comunicam o falecimento de Ivo de Conto, de 92 anos. O corpo está sendo velado na Sala de Homenagens Ouro do Memorial Bassanense. A celebração de despedida será nesta quinta, dia 18, às 10 horas, e logo após o seu sepultamento no cemitério municipal. Noticiamos o falecimento e convite para enterro de Ivo de Conto.
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10: Último bloco da

0: Disco Music para essa quarta, informações do mundo da música romântica. Sol do Japão é a novidade da dupla Fiduma e Jeca. Embalada pelo sucesso Caltrum Vive, projeto que já acumula quase 110 milhões de streams nas plataformas, a dupla Fiduma e Jeca é dar continuidade aos lançamentos do audiovisual com a inédita e romântica Sol do Japão. Essa nova faixa chegou às plataformas de áudio na última quinta. A composição dos próprios artistas, em parceria com Marco Antônio, Sol do Japão, retrata um convite para uma noite especial a dois, longe da correria do dia a dia. A letra transforma momentos simples em grandes memórias. Observar as estrelas na carroceria de uma caminhonete, dividir a jaqueta durante a madrugada fria, tocar violão e aproveitar a companhia um do outro até o amanhecer. Sucesso para a dupla Fiduma e Jeca, com a música nova Sol do Japão. Amanhã tem mais Info Music, pessoal. Até lá.
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2: Olá, aqui é a professora Camila da Futura Idiomas e trago uma curiosidade da língua espanhola. Você sabia que o espanhol na internet é a terceira língua mais popular? Com quase 8% dos usuários, o espanhol na internet é a terceira língua mais popular. Nas maiores redes sociais, como Facebook e X, é a segunda língua mais comum. Na Wikipédia, é a segunda língua mais importante em relação ao número de usuários.
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0: 18 para as 11.
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4: Rumores dão conta de que a Apple adiou o lançamento do primeiro iPhone dobrável para o ano que vem. Dizem que o iPhone Ultra só chegará ao mercado no primeiro semestre de 2027. Segundo informações extraoficiais, a empresa da maçã teve vários problemas na produção desse primeiro iPhone dobrável. Primeiro, a Apple teria tido problemas no mecanismo de dobra da tela. A empresa também está buscando lançar um celular de tela dobrável que tenha pouco ou nenhum vinco no display.
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2: Diego, muita gente acha que ter sorte na vida é ganhar dinheiro, é ter carro do ano. Não é nada disso, é isso aqui, ó.

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4: A cantora Taylor Swift estreou no primeiro lugar da Official Singles Chart do Reino Unido com a canção I Knew It, I Knew You, composta para a trilha sonora de Toy Story 5. Com isso, Taylor igualou-se a nomes como George Michael, Michael Jackson e U2, todos com 7 canções no topo da parada britânica. E Taylor Swift é a primeira artista internacional a alcançar 2 número 1 no Reino Unido em 2026. Ela liderou primeiro com Opa Light em fevereiro.
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6: Vocês precisam admitir alguma coisa.

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Olá, irmão ou irmão que nos ouve agora, como você está? Se estiver tudo bem, que Deus lhe abençoe e conserve. Caso esteja vivenciando enfrentamento de qualquer sorte, que Deus lhe fortaleça para que supere, aprenda e cresça com eles. Na verdade, é isso mesmo, não é? A vida é uma incansável professora e inesgotáveis são as lições para que avancemos. E por falar em lições, observemos esta de Emmanuel, pela psicografia de Chico Xavier, contida no livro Paz e Renovação, capítulo 6, com o título Ciência e Vida. No mundo, possuímos centrais elétricas que asseguram a iluminação de grandes cidades. Impossível, no entanto, olvidar os milhões de criaturas que ainda se debatem nas trevas da ignorância. Dispomos de usinas poderosas que geram a força indispensável à manutenção do trabalho em largas faixas do globo. Forçoso lembrar, porém, que surpreendemos em toda parte legiões de pessoas tombadas em desânimo ou desespero, a caminho da criminalidade ou do suicídio, a míngua de energia espiritual. Realizamos com êxito a ablação de tumores malignos. Necessário, todavia, observar que ainda não sabemos como impedir a formação dos quistos de ódio que infelicitam as almas. Construímos palácios de moradia com todos os apetrechos da civilização. Imperioso, entretanto, anotar que em nenhuma época do passado tivemos que facear tantos processos de angústia e de obsessão. Num átimo, escutamos essa ou aquela mensagem expedida sem fio de ponta a ponta do planeta. Quase sempre, contudo, ignoramos de que modo ouvir com serenidade e proveito as queixas do próximo em sofrimento. Transita-se agora da Terra para a Lua, ultrapassando-se as barreiras da gravitação. No entanto, muito de raro em raro, aprendemos a superar as trincheiras da indiferença ou da aversão para viajar de uma casa para outra ou de nossa alma para outra alma a serviço da paz. Ciência e vida. Bendita seja a inteligência que esculpe as técnicas avançadas do progresso, responsáveis pelas novas facilidades humanas. Entretanto, é preciso reconhecer que sem Jesus Cristo aplicado à nossa própria vida, estaremos sempre andrajosos e famintos de coração. Observando os encantos da vida em todas as suas nuances, desde o fenômeno da multiplicação da semente lançada ao solo, o equilíbrio dos astros no espaço infinito, a beleza das noites enluaradas, as cores do pombo, a delicadeza do beija-flor, o perfume do jasmim, o milagre da gestação e da maternidade, até o mundo microscópico, submerso em águas profundas e inexploradas, fica fácil para um olhar interessado enxergar a presença divina. E nesse contexto de vida exuberante, tem uma parte reservada para a gente. Para mim, para você, para toda e qualquer pessoa, que é melhorar a qualidade de nossos relacionamentos. E isso implica necessariamente no esforço de eliminar as fronteiras do egoísmo, que normalmente nos engana, e ampliarmos a visão de mundo e de família, vivendo em fraternidade, na capacidade máxima que conseguirmos. Se hoje a gente consegue apenas se silenciar, vamos silenciar. Mas vamos nos esforçar para amanhã já conseguirmos
também amar o ofensor, sem nunca devolver o mal na mesma intensidade. Convivência, eis aí a matéria que nos pede aulas de reforço.

0: E eis aí também a chave para a nossa cura verdadeira. Uma amiga muito querida do catolicismo, devota fervorosa de Santa Teresinha, participando conosco de uma live espírita, trouxe-nos um ensinamento, uma daquelas pérolas que não dá para esquecer, nem com muito esforço, sabe? Ela trabalha com marketing digital e lives, e por conta disso, está sempre com o celular ao alcance das mãos, dos olhos e dos ouvidos. Tem 4 filhos, sendo a caçula, a Manuela, de 4 anos de idade. Relatou-nos que numa manhã qualquer, enquanto tomava café da manhã na companhia de sua filhinha, estava a manusear o celular, lendo e respondendo mensagens do WhatsApp. Até que num dado momento, sua filhinha lhe requisita um tanto mais de atenção. E ela lhe explica que seu trabalho lhe exige isso, retorno e atenção para seguidores e clientes. Foi então que a Manu, com as duas mãozinhas sobre o próprio peito e na tranquilidade que lhe é própria, olhando-a profundamente nos olhos, lhe diz: "Mamãe, a sua vida está aqui." Ela confessou-nos que foi um susto, um abençoado susto que lhe despertou para a verdadeira prioridade da vida, o que realmente merece toda a nossa atenção, os melhores momentos e os maiores esforços. A qualidade da convivência, especialmente de nossa família. E voltamos a dizer, muito embora aí está a solução para a maioria de nossas aflições, é justamente aí que continuamos falhando. Apliquemos Jesus em todas as suas recomendações, na convivência, no dia a dia, julgando menos e perdoando mais, mas servindo sempre. E sabe como? Levando-o conosco em pensamentos e atitudes, por onde formos, não dá erro. Mas se porventura falhares, não se preocupe. Recomeça o mais rápido que puder. Não perca tempo. Muita paz.
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2: Entrevista ao portal Hollywood Reporter, o cineasta Curry Barker, de Obsessão, revelou que recusou propostas financeiras de grandes estúdios para alterar o roteiro original do longa-metragem. Lembrando que o filme de terror independente é um dos maiores fenômenos de bilheteria global nos últimos meses. O objetivo desses estúdios, segundo Barker, era transformar o protagonista Bear num herói perfeito. Lembrando que o longa continua em cartaz nos cinemas brasileiros.
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3: De acordo com um estudo publicado na revista científica Environmental Microbiome, os micro-organismos de um vulcão em La Palma podem ajudar a estudar a vida em Marte. Uma pesquisa identificou os primeiros micro-organismos a colonizar os tubos de lava formados na erupção do vulcão Tadjogite, que servem de modelo para estudar a possibilidade de vida no planeta vermelho. Os investigadores tiveram a oportunidade de observar como a vida começa num ambiente completamente novo e estéril.
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6:05. 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

0: Muito obrigado.
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4: Certifique-se de verificar regularmente os níveis do fluido de freio para evitar problemas de superaquecimento e garantir um sistema de frenagem eficaz. O fluido de freio desempenha um papel vital na transmissão da força de frenagem e níveis adequados. São essenciais para manter a segurança e o desempenho do veículo.
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0: De acordo com a imprensa esportiva espanhola, o Barcelona está de olho em Vitor Reis, zagueiro brasileiro formado no Palmeiras e que atualmente pertence ao inglês Manchester City. Dizem que Hans Flick, técnico do Barça, acredita que o zagueiro, que tem apenas 20 anos, possui o perfil ideal para integrar o Barcelona. Na última temporada, Vitor Reis jogou emprestado no Girona. Lembrando que ele chegou a ser convocado por Carlo Ancelotti para a seleção brasileira e fez parte da pré-lista para a Copa desse ano.
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2: O melão de São Caetano tem ação hipoglicemiante, o que significa que baixa a glicemia sanguínea naturalmente. Para preparar o chá, colocar uma sopa das folhas secas de melão de São Caetano em 1 litro de água fervente. Deixar repousar por 5 minutos. Coe e beba ao longo do dia.
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3: Já está disponível na internet o primeiro trailer da nova animação da Disney, Enfeitiçadas, Bem-vindos a Hex. É a história de uma adolescente chamada Billy e sua mãe, extremamente controladora. Elas descobrem que aquilo que torna a jovem diferente pode, na verdade, ser um poder mágico capaz de transformar suas vidas e também um mundo secreto de magia. O longa vai estrear nos cinemas brasileiros no dia 26 de novembro.
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0: coisa linda, que honra, gente.
1: Obrigado. Muito obrigada, gente. Que Deus abençoe vocês. Valeu, Goiânia!

0: dia.
1: A Google acaba de atualizar o Google Earth. E agora é possível utilizar um simulador de voo gratuito que funciona diretamente na versão app. É possível flutuar sobre os mapas do serviço, tendo uma visão de primeira pessoa, como se fosse o super-homem. Segundo a Google, o simulador foi projetado para exploração casual, e não para treinamento aerodinâmico de alta fidelidade.
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0: 1:31.
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3: Existe uma teoria que se chama 90-10, onde uma pessoa tem 90% daquilo que você

0: que perdeu os 90.
1: Era uma vez um cara que tinha um amor foda na mão. Tinha quase tudo, mas o quase tudo pra ele.

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1: Hoje é quinta-feira e você confere as primeiras informações do dia. Os presidentes Luiz Inácio, Lula da Silva e Donald Trump se cumprimentaram durante um evento social na cúpula do G7. Os dois participaram da apresentação de um coral organizado pelo governo francês, seguido por um jantar, momento que eles teriam se falado brevemente. Uma das maiores expectativas para esta viagem do presidente aos Alpes franceses era a possibilidade de Lula se reunir com o norte-americano, onde trataria da ameaça de um novo tarifaço ao Brasil. Rapidamente, o Itamaraty descartou que uma reunião bilateral estivesse em negociação. Voltamos em instantes com mais um bloco de notícias.

0: Num vídeo publicado em seu canal no YouTube, o lutador brasileiro Alex Poatan desceu duras críticas ao árbitro Herb Dean. Poatan disse que sofreu golpes ilegais na nuca durante a sequência que resultou em seu nocaute técnico. Ele classificou a atuação do árbitro como covarde. O brasileiro disse que dificilmente teria sido colocado em situação de perigo sem os golpes que considera ilegais.
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1: De volta com mais informações da sua rádio. A primeira turma do STF condenou por unanimidade o ex-deputado federal Eduardo Bolsonaro por coação no curso do processo a 4 anos e 2 meses de prisão, além da inelegibilidade por 8 anos e a perda do cargo na Polícia Federal. Os próximos passos jurídicos e práticos envolvem, em um primeiro momento, a publicação do acórdão, o documento, com a decisão colegiada. Após a medida, a defesa, atualmente exercida pela Defensoria Pública da União, ainda pode apresentar recursos. Voltamos em instante com mais um bloco de notícias.
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3: Olá, aqui é a Camila, professora da Futura Idiomas, e trago uma curiosidade da língua espanhola. Você sabia que o idioma espanhol é a segunda língua nativa mais falada no mundo? Somente atrás do mandarim, língua falada pelos chineses, o espanhol é a segunda língua nativa mais falada no mundo, ficando na frente do inglês e outras línguas. Atualmente, o idioma responde a 7,8% da população mundial, o que torna uma das línguas mais faladas geograficamente.
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4: O craque argentino Lionel Messi entrou para a história ao se tornar o maior artilheiro das Copas do Mundo. Ele marcou os 3 gols da Argentina em seu jogo de estreia na Copa contra a Argélia, válido pela primeira rodada do Grupo J. Messi se igualou a Close, que então era o maior goleador das Copas desde 2014. Messi começou o jogo com 13 gols e chegou a 16. E o argentino também chegou a 200 jogos pela sua seleção e é o terceiro jogador mais velho a marcar no Mundial.
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0: e Simone Mendes.
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0: Que coisa linda.
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1: Rumores da imprensa esportiva internacional dão conta de que a montadora chinesa BYD pode estrear na Fórmula 1 num futuro não tão distante. Segundo o presidente da FIA, Mohammed Ben Sulayem, a BYD atende aos requisitos e tem o perfil ideal para agregar valor ao campeonato mundial. E dizem que Christian Horner, ex-chefe da Red Bull na Fórmula 1, foi visto com representantes da BYD no Festival de Cinema de Cannes. Mas por enquanto, nada oficial.
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1: 3:50.
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0: 3:57. 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

0: 4:12.
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1: A Commodore, tradicional fabricante de computadores dos anos 80, agora acaba de lançar um celular flip com visual mais retrô, o Callback 8020. O aparelho roda uma versão modificada do Sailfish OS, baseada no Linux. E ele já vem de fábrica com Signal e WhatsApp. Mas não terá aplicativos de outras redes sociais, e-mail ou navegadores. A tela tem 3,5 polegadas com resolução 640 por 480 pixels. Esse aparelho é indicado para pessoas que querem superar o vício em smartphones.
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0: principais informações da sua rádio. O ex-atacante Jô voltou a enfrentar problemas com a justiça nesta semana. Preso pela quinta vez por falta de pagamento de pensão alimentícia, o ex-jogador de clubes como Corinthians, Atlético Mineiro e Manchester City acumula uma sequência de detenções relacionadas ao mesmo motivo desde 2024. Atualmente, com 39 anos, Jô é pai de 8 filhos. Em diferentes processos, ele afirma que os valores das pensões foram fixados durante o período que recebia salários elevados no futebol profissional e que sua realidade financeira mudou significativamente nos últimos anos. A prisão mais recente ocorreu no último domingo em Belo Horizonte. Voltamos em instantes com o último bloco de notícias.
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2: Olá, ouvintes da Rádio Vox FM, programa seu dia comigo, meteorologista Kátia Braga. O sistema de alta pressão continua a ditar as regras do tempo, então o sol vai continuar brilhando forte. Pela manhã, 3 graus, cerração, e depois o sol aparece. À tarde, 18 graus é a máxima temperatura. Tem vento a partir da tarde e vento que vai se intensificando ao longo das horas. E à noite, pode ter vento moderado a forte. Esse vento segue na madrugada e na manhã de sexta-feira também. Então, tem rajadas de vento no início da sexta-feira. Até o início da tarde ainda tem possibilidade de vento. 12 graus na manhã da sexta, tem chuva no decorrer do dia, o sol não dará as caras na sexta. E olha, tem chuva. Chuva fraca e em alguns momentos chuva moderada. Deixa eu já te contar do sábado, que tem muita nebulosidade, céu encoberto e chuva fraquinha. O domingo não chove, céu nublado. Eu te desejo um excelente dia, saudações meteorológicas.
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0: A fabricante de eletrônicos Hisense acaba de lançar no mercado brasileiro a TV de tela grande 136MX com 136 polegadas e que conta com a tecnologia MicroLED. O preço sugerido, R$1.000.000. E segundo a Hisense, a tela atinge até 10 mil nits de brilho máximo, ou seja, pode ser usada em qualquer ambiente. E a TV também conta com um chip proprietário que usa inteligência artificial para otimizar os quadros em tempo real.
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3: Recording Academy anunciou que teremos novidades no Grammy 2027, incluindo a criação de 5 novas categorias e alterações nas regras de elegibilidade. As novas categorias: Melhor Canção Latina, Melhor Performance de Pop Asiático, Melhor Performance Vocal Pop Tradicional, Melhor Colaboração ou Performance de Duo Grupo de R&B e Melhor Álbum de Folk Tradicional.
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0: Dias, bom dia, meus amigos. Eu sou o Saulo Monteiro e está começando mais um episódio do nosso Café com o Espiritismo. E eu quero saber, como você está hoje, hein? Olha, eu desejo do lado de cá que você esteja bem, mas se não estiver, calma, faz parte do ciclo, não fique mal por não estar bem. Não dá para estar bem todos os dias mesmo. Hoje, vamos dar mais um passo importante na análise espírita de Leon Denis sobre as potências da alma, tema que é trabalhado nesta parte do livro O Problema do Ser e do Destino, que estamos estudando. Ele foi um dos primeiros a tratar daquilo que atualmente chamamos de reforma íntima. Mas antes de entrarmos na questão em si, eu queria gastar aqui breves minutos discutindo com vocês o nome que temos aplicado. Eu preciso confessar, na verdade, que não gosto muito da palavra reforma, porque ela traz uma ideia, pelo menos em português, de conserto. Ora, quando fazemos a reforma de uma casa, de um prédio, estamos, na maior parte das vezes, tratando de algo que deixa de ser isso para ser aquilo. Mas pela teoria espírita, não me parece que é assim que acontece com o espírito. Nós, almas criadas com as sementes de tudo o que precisamos, crescemos na medida em que achamos dentro de nós mesmos os sentidos espirituais e os desenvolvemos. Por essa ideia de que temos em germem as virtudes, é que eu prefiro a palavra progresso mesmo, sabe? Estamos tratando então do modo de progresso humano sob a luz da doutrina dos Espíritos. Fechado esse parênteses, Leon Denis entende, no texto que estamos aqui hoje comentando, que o progresso do caráter começa no campo do pensamento. E por isso, os exercícios que ele vai nos propor também se iniciam no pensar. Nos diz ele, é bom viver em contato pelo pensamento com os escritores de gênio, com os autores verdadeiramente grandes de todos os tempos e de todos os países, lendo, meditando sobre suas obras, impregnando todo o nosso ser com a substância de sua alma. As irradiações dos seus pensamentos despertarão em nós efeitos semelhantes e produzirão, paulatinamente, modificações em nosso caráter, pela própria natureza das impressões experimentadas. Interessante essa perspectiva, né? Manter contato com mentes que tenham algo a nos ensinar, seja intelectual, seja emocionalmente, é um jeito de crescer, de pensar o que antes não pensávamos e, por isso, de evoluir. Por isso tudo, estudar é tão bom. Mas, Leon Denis continua, o estudo silencioso e recolhido é sempre fecundo para o desenvolvimento do pensamento. Com a meditação, o espírito se concentra, dirige-se para o lado grave e solene das coisas. A luz do mundo espiritual banha-o em suas ondas. Há, em todo pensador, grandes seres invisíveis que só querem inspirá-lo. Parece, então, que além do próprio desenvolvimento, meditar ainda nos põe em contato com os bons espíritos, que nos achando relativamente propensos, abertos, podem nos auxiliar de modo mais intenso. A lei de solidariedade, aliás, meu irmão e minha irmã, é universal. E sempre há alguém acima querendo nos dar a mão e alguém precisando também de nosso suporte. Por isso é necessária uma observação atenta de nós mesmos. É preciso, aliás, diria Leon Denis, vigiar os nossos atos impulsivos, a fim de conseguirmos saber em que sentido devemos direcionar nossos esforços para melhorarmos-nos. Leon Denis entende ainda que conforme vamos direcionando nosso pensamento e meditando as grandes questões, uma espécie de iluminação se dá no corpo fluídico, edificando em nós uma inteligência e uma consciência mais fortes. É o que ele resume aqui em nossas palavras finais. Todo ser, na humilde realidade de cada dia, pode modelar para si uma consciência sublime. A obra é lenta e difícil, mas temos séculos para concluí-la. Portanto, concentremos com frequência nossos pensamentos para conduzi-los pela vontade ao ideal sonhado. Temos séculos para conduzir a obra da sublimação da consciência. Não tenhamos pressa. Podemos ser o que somos, desde que tenhamos metas, ideais de acréscimo, de progresso para nós mesmos. Um forte abraço e até o próximo Café com o Espiritismo.
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5: Nota de falecimento e convite para enterro. A funerária Neymar, juntamente com a esposa Terezinha Bussolotto de Conto, filhos Ivanir Augusto, Idair, Iraiana e Ivan, genro Danilo, noras Lorena, Elis Regina e Giovanni, netos Maicon, Anderson, Bruna, Otávio Augusto, Thaís, Aline e Augusto. E demais familiares comunicam o falecimento de Ivo de Conto, de 92 anos. O corpo está sendo velado na Sala de Homenagens Ouro do Memorial Bassanense. A celebração de despedida será nesta quinta, dia 18, às 10 horas. E logo após, o seu sepultamento no cemitério municipal.

0: Noticiamos o falecimento e convite para enterro de Ivo De Conto.
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5: Soja.
6: Os contratos futuros de soja com vencimento em julho registraram elevação nos Estados Unidos na terça-feira, na Bolsa de Chicago. A cotação era de US$ 11,30 por bushel ao final do dia. Valor no mercado físico no Brasil por saca de 60 quilos. Estado do Mato Grosso, cidade de Rondonópolis, R$ 116,50. Paraná, Marechal Cândido Rondon, R$ 110. Bahia, Luiz Eduardo Magalhães, R$ 113. E Rio Grande do Sul, no Metoque, R$ 114 por saca de 60 quilos.
5: Milho.
6: Valores no mercado físico, por saca de 60 quilos, Paraná, Ubiratã, R$ 49, valor em estabilidade na comparação com a cotação anterior, Mato Grosso, Campo Novo do Parecis, R$ 42, também em estabilidade, e Goiás, Rio Verde, R$ 50, em estabilidade.
5: Boi gordo.
6: Em São Paulo, na B3, os contratos com vencimento em junho eram negociados ao final da terça a R$ 344 por arroba. Houve queda de 0,20% no dia. Boi à Vista, Mato Grosso, Cuiabá, R$ 338,50 por arroba.
5: Café.
6: Os contratos futuros de café arábica com entrega prevista para julho terminaram a terça-feira em Nova York, nos Estados Unidos, em elevação. A cotação era, ao final do dia, de R$ 1.863,07 por saca de 60 quilos. No Brasil, na B3, os contratos futuros de café arábica com entrega prevista para julho apresentaram elevação, com cotação de US$330 por saca de 60 quilos. Valor no mercado físico do café arábica, tipo 6, por saca de 60 quilos. Minas Gerais, Varginha, R$1.620. Bahia, região oeste, R$1.447,50. E São Paulo, Franca, R$1.600.
5: Algodão.
6: Valor do algodão em pluma por arroba, Mato Grosso Sorriso, R$129,06. Valor em elevação na comparação com a cotação anterior. E Bahia, região oeste, R$132,33, em estabilidade.
5: Trigo.
6: Valor no mercado físico do trigo por saca de 60 quilos. Paraná, Ubiratã, R$70, em estabilidade. E Rio Grande do Sul, não me toque, R$69, também em estabilidade.
5: Arroz.
6: Valores no mercado físico, Bahia, região oeste, R$72,50 por saca de 60 quilos, em estabilidade, e Rio Grande do Sul, média estadual, R$59 por saca de 50 quilos, também em estabilidade.
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7: Vox FM, 22 para as 7.
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0: Obrigado, meus irmãos. Tio Chico, tio Gil, uma salva de palma. Saúde,
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2: Um bom dia pra você, ligado com a gente na programação da Vox. Fique com a gente, muita informação e vamos passando a temperatura aqui em Nova Bacena, na casa de 5 graus. Agora são 7 horas e agora as informações do tempo com a Kátia Braga.
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4: Olá, ouvintes da Rádio Vox FM, programa seu dia comigo, meteorologista Kátia Braga. O sistema de alta pressão continua a ditar as regras do tempo, então o sol vai continuar brilhando forte. Pela manhã, 3 graus, cerração, e depois o sol aparece. À tarde, 18 graus é a máxima temperatura. Tem vento a partir da tarde e vento que vai se intensificando ao longo das horas. E à noite pode ter vento moderado a forte. Esse vento segue na madrugada e na manhã de sexta-feira também. Então tem rajadas de vento no início da sexta-feira. Até o início da tarde ainda tem possibilidade de vento. 12 graus na manhã da sexta, tem chuva no decorrer do dia, o sol não dará as caras na sexta. E olha, tem chuva. Chuva fraca e alguns momentos chuva moderada. Deixa eu já te contar do sábado, que tem muita nebulosidade, céu encoberto e chuva fraquinha. O domingo não chove, céu nublado. Eu te desejo um excelente dia, saudações meteorológicas.
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8: Nota de falecimento e convite para enterro. 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E demais familiares comunicam o falecimento de Ivo de Conto, de 92 anos. 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
14: Bom dia. Mensagem do dia de hoje retirada do livro Guia para uma Vida Feliz. Você conseguirá realizar somente aquilo que você mesmo tem a convicção de que é.

0: capaz. Tudo acontece conforme a determinação da mente. Se estiver convencido de que não tem força, realmente não poderá demonstrar nenhuma força. Mas, na verdade, todos os seres humanos têm força infinita dentro de si. Basta acreditar firmemente nisto para que essa força se manifeste cada vez mais. Portanto, mesmo que você sinta sem forças no momento, não se desespere, reanime-se e vá em frente. Para alcançarmos êxito em nossas realizações, precisamos ser capazes de enfrentar sorrindo as mais difíceis situações. Se temos uma missão a realizar, é porque Deus o atribuiu a nós por intermédio de terceiros, sabendo que somos capazes de realizar com êxito. Por isso, a força e o poder está dentro de nós, porque Deus também está dentro de nós. E nos agarrando a essa força, conseguiremos realizar com êxito qualquer tarefa. Que Deus abençoe hoje o seu dia.
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1: Muito bem, trazendo para você então os resultados da loteria, resultados dos jogos de ontem. Ontem tivemos a dupla cena, concurso 2.971, números do primeiro sorteio 8, 12, 14, 18, 30 e 40. Segundo sorteio 12, 18, 22, 26, 33 e 46. Prêmio acumulou. Tivemos também a Lotomania, concurso 2.938, números sorteados 0, 13, 14, 17, 18, 21, 23, 30, 32, 39, 53, 64, 67, 68, 70, 71, 85, 89, 95 e 99. Prêmio acumulou. Também tivemos a Loto Fácil, concurso 3.713. Números sorteados 2, 4, 5, 6, 7, 8, 9, 11, 12, 13, 14, 15, 19, 20 e 22. O prêmio acumulou.
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2: Esse é o Giro de Notícias. Eu sou Cassi Balog e você acompanha os destaques do momento. Estados Unidos e Irã assinaram um acordo de paz com 14 pontos divulgado nesta quarta-feira. O documento prevê o fim imediato da guerra no Oriente Médio, incluindo no Líbano, e o compromisso de ambos os países em respeitar a soberania um do outro. Em troca, os Estados Unidos suspenderão sanções, liberarão ativos iranianos congelados e se comprometem a liderar um pacote de reconstrução econômica de ao menos US$ 300 bilhões ao Irã. O Irã, por sua vez, reabrirá o Estreito de Hormuz e reafirma que não desenvolverá armas nucleares. Relatórios preliminares da Polícia Federal indicam que Daniel Vorcaro, dono do Banco Master, teria exigido um esquema especial de segurança e privacidade durante uma viagem a Lisboa em junho de 2024, na qual estavam presentes o senador Ciro Nogueira e o presidente da Câmara, Hugo Mota. Segundo os investigadores, Vorcaro solicitou a um funcionário que reservasse suítes no hotel Four Seasons para os três, onde seria realizado um evento com outros políticos. O presidente Lula criticou Trump, chamando de desaforada a sugestão do presidente estadunidense de impor novas tarifas ao Brasil em meio às negociações em curso entre os dois países. Questionado se havia conversado com o presidente Donald Trump durante a cúpula do G7, Lula afirmou que não solicitou a reunião justamente por conta do processo de negociação ainda em andamento. Trump disse hoje que conversou com Lula e chamou o Brasil de um país politicamente difícil. A defesa de Jair Bolsonaro admitiu ao STF que o ex-presidente pediu a um militar do Gabinete de Segurança Institucional da Presidência da República, o GSI, que consertasse uma arma registrada em seu nome. Segundo os advogados, a própria equipe de segurança havia deixado a arma inoperante intencionalmente, como medida preventiva diante das condições de saúde mental do político. O Giro de Notícias é uma produção da Agência Rádio Web. Texto e apresentação, Cassi Balog. Edição, Thiago Pedruzzi.

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2: E neste sábado acontece a sexta galetada solidária do Rotary. Você pode adquirir o seu ingresso com os integrantes do Rotary. Você retira 10 pedaços de galeto, porção de massa e maionese. Então, participe desta excelente ação do Rotary, que está sempre ajudando a comunidade, também fazendo um trabalho a nível mundial muito exemplar. 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A Renovação Carismática Católica convida a todos para participar do encontro de oração para as famílias. Acontece no dia 23 de junho, às 19h30, na Igreja Matriz. Vai ser um encontro de muita oração para resgatar os valores familiares que se perderam. Será realizado pelo casal Francisco e Adelina, coordenadores estaduais do Ministério das Famílias. Jesus e Maria te esperam de braços abertos. A Secretaria da Saúde de Nova Bassano convida você para um momento especial de aprendizado e cuidado com a saúde. Aprenda a preparar chás naturais que ajudam a fortalecer a imunidade e promovem bem-estar no dia a dia. Acontece hoje às 14h no CASME. Faça a sua inscrição pelo 3

0: 273-2401. Jovens, atenção! A junta do Serviço Militar informa que o prazo para o alistamento acaba no fim do mês, dia 30 de junho. O alistamento é obrigatório para os jovens do sexo masculino que completam 18 anos ainda este ano. Pode ser realizado gratuitamente pela internet ou presencialmente na junta do Serviço Militar. Isso principalmente para quem não tiver acesso à internet. Basta ir até a prefeitura, na junta do Serviço Militar, e fazer o seu alistamento. Dúvidas? 3273-1150 e 984-3272-12. 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
2: Os subsídios para combustíveis no Brasil devem acabar se o preço do petróleo continuar caindo, com um acordo de paz. É o que espera o ministro da Fazenda, Dário Duriga. Quando Estados Unidos e Israel começaram a guerra contra o Irã, o preço barril do petróleo disparou, ultrapassando a marca de 100 dólares. Após o anúncio do memorando de entendimento entre Estados Unidos e Irã, no último domingo, o valor caiu para menos de 80 dólares, nesta quarta-feira, 17. E para frear a alta do diesel no país, o governo federal estabeleceu uma subvenção de 1,12 por litro do combustível. Também foram adotadas medidas para gasolina GLP e querosene de aviação.
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10: O empresário Daniel Vorcaro pagava R$1 milhão por mês a Luiz Felipe Mourão, conhecido como Ricário, para monitorar autoridades, intimidar desafetos e acessar investigações sigilosas. O dinheiro bancava três grupos responsáveis por executar ações de interesse pessoal do banqueiro e das suas empresas. As informações constam em mensagens encontradas no celular de Vorcaro, apreendido pela Polícia Federal na Operação Compliance Zero. A PF aponta Sicário como operador do esquema. O braço financeiro ficava a cargo do empresário Fabiano Zé, cunhado de Vorcário e Tiana Paula Queiroz. Um dos grupos era a Turma, formada por seis policiais e liderado pelo policial federal aposentado Marilson Rosino da Silva. Os integrantes recebiam R$400 mil por mês da empresa King, participações imobiliárias pertencentes a Sicário.
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0: Richie Wright.
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2: Olá, ouvintes da Rádio Vox FM, programa seu dia comigo, meteorologista Kátia Braga. O sistema de alta pressão continua a ditar as regras do tempo, então o sol vai continuar brilhando forte. Pela manhã, 3 graus, cerração, e depois o sol aparece. À tarde, 18 graus é a máxima temperatura.

0: e alguns momentos chuva moderada. Deixa eu já te contar do sábado, que tem muita nebulosidade, céu encoberto e chuva fraquinha. O domingo não chove, céu nublado. Eu te desejo excelente dia, saudações meteorológicas.
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2: Me diz uma coisa, você ainda escuta o barulho da chuva? 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
9: Nesta quarta-feira, 17, na reunião do G7 da França, o tema foi crescimento econômico equilibrado. O presidente Lula participou das sessões como convidado e uma série de declarações conjuntas marcaram o último dia do encontro. O presidente brasileiro também participou do encontro para discutir inteligência artificial. Sentaram lado a lado com os líderes mundiais, os CEOs de grandes empresas como Sam Altman, da OpenAI, e Dario Amodeo, da Anthropic. A imprensa não teve acesso. Foi elaborada uma declaração que foca na proteção de menores de 18 anos online e o empoderamento dos responsáveis através de ferramentas de controle. O Brasil apoiou formalmente o combate aos riscos da inteligência artificial e os crimes online.
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4: Soja.
5: Os contratos futuros de soja com vencimento em julho registraram elevação nos Estados Unidos na quarta-feira. Na Bolsa de Chicago, a cotação era de US$ 11,32 por bushel ao final do dia, valor no mercado físico no Brasil por saca de 60 quilos. Estado do Mato Grosso, cidade de Rondonópolis, R$ 116,50. Paraná, Marechal Cândido Rondon, R$ 111. Bahia, Luiz Eduardo Magalhães, 112, e Rio Grande do Sul, não me toque, R$ 114 por saca de 60 quilos.
4: Milho.
5: Valores no mercado físico, por saca de 60 quilos, Paraná, Ubiratã, R$ 49, valor em estabilidade na comparação com a cotação anterior, Mato Grosso, Campo Novo do Parecis, 42, também em estabilidade, e Goiás, Rio Verde, R$ 50, em estabilidade.
4: Boi gordo.
5: Em São Paulo, na B3, os contratos com vencimento em junho eram negociados ao final da quarta a R$ 341 por arroba. Houve queda de 0,87% no dia. Boi à vista, Mato Grosso, Cuiabá, R$ 335,67 por arroba.
4: Café.
5: Os contratos futuros de café arábica com entrega prevista para julho terminaram a quarta-feira em Nova York, nos Estados Unidos, em elevação. A cotação era, ao final do dia, de R$ 1.867,10 por saca de 60 quilos. No Brasil, na B3, os contratos futuros de café arábica, com entrega prevista para julho, apresentaram elevação com cotação de US$ 335 por saca de 60 quilos.

0: quilos. Valor no mercado físico do café arábica, tipo 6, por saca de 60 quilos. Minas Gerais, Varginha, R$ 1.620. Bahia, região oeste, R$ 1.500. E São Paulo, Franca, R$ 1.600.
1: Algodão.
0: Valor do algodão em pluma por arroba, Mato Grosso Sorriso, R$ 129,06. Valor em estabilidade na comparação com a cotação anterior. E Bahia, região oeste, R$ 132,33. Em estabilidade.
1: Trigo.
0: Valor no mercado físico do trigo por saca de 60 quilos. Paraná, Marechal Cândido Rondon, R$ 70,00, em estabilidade. E Rio Grande do Sul, Não Me Toque, R$ 69,00, também em estabilidade.
1: Arroz.
0: Valores no mercado físico, Bahia, região oeste, R$ 72,50, por saca de 60 quilos, em estabilidade. E Rio Grande do Sul, média estadual, R$ 59,00. Por saca de 50 quilos, também em estabilidade.
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0: Olá, quinta-feira, a partir de agora você fica bem informado aqui na sua rádio. Cerca de 10 residências foram atingidas por fogo na manhã de hoje na comunidade de Paraisópolis, em São Paulo. O incêndio teve início por volta das 5:30 da manhã. Segundo o Corpo de Bombeiros, as casas atingidas ficam na Vila Andrade. Chamas ainda estavam descontroladas e se espalhando rapidamente no início da manhã. Elas consumiam área próxima a outros imóveis, incluindo grandes prédios, e formavam grande coluna de fumaça, conforme imagens publicadas na internet. Até o fechamento desta matéria, não havia informações de vítimas. A corporação disse ainda que 10 viaturas estavam na ocorrência, tentando controlar as chamas. Kleber Ramos, direto da redação. 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
1: 9 horas.

0: Bola em Jogo, já é hora de falar de futebol. As seleções de Portugal e da República Democrática do Congo se enfrentaram ontem em Houston, nos Estados Unidos. Na estreia das seleções do Grupo K, o placar terminou em 1-1, com gosto de vitória para o Congo, que marcou pela primeira vez em uma Copa do Mundo. O primeiro tempo da partida foi agitado. Portugal abriu o placar logo nos primeiros 6 minutos. Pedro Neto cruzou a bola para João Neves, meio-campista, que marcou de cabeça, em um momento de desorganização do adversário. O time europeu permaneceu a maior parte do jogo com a posse de bola, mas atacou menos. Cristiano Ronaldo pouco produziu, não conseguindo acesso ao gol por conta da forte marcação do adversário, e ainda viu o time sofrer um gol na segunda etapa. Daqui a pouco a gente volta com mais destaques do esporte.
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11: A hora em que você vai dormir tem impacto significativo na sua saúde mental e emocional. Segundo um estudo, dormir antes das 23 horas pode melhorar a produção de melatonina, o hormônio do sono, e trazer benefícios para a memória e o bem-estar emocional. A melatonina é produzida pelo cérebro em resposta à escuridão e desempenha papel crucial na regulação do ciclo do sono. A pesquisa mostrou que dormir cedo permite a produção mais eficiente desse hormônio, promovendo melhor qualidade de sono. Isso, por sua vez, ajuda na consolidação das memórias e no processamento das informações, além de contribuir para a diminuição dos hormônios, do estresse e melhorar a resiliência emocional.
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0: Olá, já voltamos com mais notícias. A Caixa inicia hoje o pagamento do Bolsa Família referente ao mês de junho para os beneficiários com o número de identificação social UNIS terminado em 2. Os pagamentos são realizados preferencialmente na poupança Caixa ou conta Caixa Tem. Com a conta Caixa Tem, inclusive, os beneficiários podem pagar contas e fazer transferências diretamente pelo aplicativo do celular. Daqui a pouco a gente volta com mais informações.
1: Notícias 9:20.

0: Olá, já voltamos a falar de futebol. A Inglaterra levou a melhor sobre a Croácia com vitória por 4-2 no primeiro clássico europeu da Copa do Mundo, disputado na cidade de Dallas, nos Estados Unidos. Os Três Leões, apelido da seleção britânica, mostraram determinação em campo para buscar o segundo título mundial após jejum de 60 anos. No jogo de abertura do grupo L do Mundial, o atacante Harry Kane balançou as redes duas vezes para os britânicos e se tornou o maior artilheiro do país ao lado de Gary Lineker. Daqui a pouco tem mais destaques do esporte.
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2: Olá, aqui é a professora Camila da Futura Idiomas e compartilharei algumas dicas para aprender espanhol. Escute músicas em espanhol, ouvir músicas e ler as letras pode ajudar na pronúncia e na compreensão de expressões culturais. Mantenha um diário. Escrever em espanhol todos os dias sobre suas atividades ou pensamentos ajuda na prática da escrita e na organização das ideias. Seja paciente e divirta-se. Aprender uma nova língua leva tempo, então não se desanime. Encontre maneiras de tornar o aprendizado prazeroso, como jogos e desafios.
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0: Olá, já estamos de volta com mais notícias. O Banco Central reduziu a Selic, taxa básica de juros da economia brasileira, de 14,50% ao ano para 14,25% ao ano, após reunião do Copom, o Comitê de Política Monetária, encerrada ontem. No comunicado, a diretoria do órgão afirmou que os próximos passos da atuação dependerão dos indicadores econômicos até a reunião seguinte, que deve acontecer no dia 4 e 5 de agosto. Kleber Ramos, direto da redação.
1: Notícias 21 para as 10.

0: Olá, já voltamos a campo e o assunto é futebol. A Colômbia venceu o Uzbequistão por 3-1 na madrugada de hoje no estádio Azteca, no México, pela primeira rodada do grupo K da Copa do Mundo. Com o resultado, os colombianos assumiram a liderança da chave, enquanto o time adversário ficou na lanterna. Daniel Munhoz, Luiz Dias e Campas marcaram os gols sul-americanos. Já faz o live, descontou em um dos poucos ataques do Uzbequistão. Daqui a pouco tem mais destaques do Mundo da Bola.
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1: 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Olá, já estamos de volta com mais notícias. A Câmara dos Deputados aprovou ontem a MP do frete, enviada pelo governo para reforçar o cumprimento do piso mínimo do transporte rodoviário. O texto que seguirá ao Senado carrega como acréscimo a anistia às multas judiciais, administrativas e civis impostas a caminhoneiros e transportadores que participaram dos bloqueios de rodovias após as eleições de 2022. O objetivo central da medida provisória é reforçar o cumprimento da Política Nacional de Pisos Mínimos do Transporte Rodoviário de Cargas, criada em 2018 após uma greve nacional de caminhoneiros que paralisou o país por 10 dias. Kleber Ramos, direto da redação.
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0: Ah, já voltamos a falar de futebol. Foi sofrido, mas Gana venceu o Panamá por 1-0 ontem em Toronto, no Canadá, na estreia das seleções pelo Grupo L da Copa do Mundo. O jogo foi marcado pela baixa ofensividade de ambas as seleções no primeiro tempo, com as seleções se jogando mais no ataque na segunda etapa. Após o gol de Gana, o Panamá fez uma tentativa desesperada, com 10 jogadores correndo ao ataque ao mesmo tempo. Após falta pelo lado direito, o goleiro Mosquera foi para a área e chegou a escorar de cabeça para a defesa de Azari, que ficou no chão reclamando que foi chutado. Com a vitória, Gana fica com a segunda colocação do Grupo L, com 3 pontos e atrás da líder Inglaterra no saldo de gols. Estas são as últimas do esporte. Amanhã a gente volta com mais informações do mundo da bola.
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6: Olá, ouvintes da Rádio Vox FM. Programa seu dia comigo, meteorologista Kátia Braga. O sistema de alta pressão continua a ditar as regras do tempo, então o sol vai continuar brilhando forte. Pela manhã, 3 graus, cerração, e depois o sol aparece. À tarde, 18 graus é a máxima temperatura. Tem vento a partir da tarde e vento que vai se intensificando ao longo das horas, e à noite pode ter vento moderado a forte. Esse vento segue na madrugada e na manhã de sexta-feira também. Então tem rajadas de vento no início da sexta-feira. Até o início da tarde ainda tem possibilidade de vento. 12 graus na manhã da sexta, tem chuva no decorrer do dia, o sol não dará as caras na sexta. E olha, tem chuva. Chuva fraca e em alguns momentos chuva moderada. Deixa eu já te contar do sábado, que tem muita nebulosidade, céu encoberto e chuva fraquinha. O domingo não chove, céu nublado. Eu te desejo excelente dia, saudações meteorológicas.
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9: Hoje é quinta, dia 18 de junho de 2026. Eu sou a Suzy Luz, tô chegando com o Info Music pra essa quinta-feira, informações do mundo da música. MC Hariel subiu nas plataformas uma versão pessoal de Dias de Luta, Dias de Glória, um dos maiores sucessos do Charlie Brown Jr., lançado em 2005 no álbum Imunidade Musical. A releitura integra o projeto Nosso Canto, iniciativa do Sebrae, desenvolvido pela Agência Nova, que reúne artistas de diferentes gerações e estilos musicais para reinterpretar canções brasileiras associada a temas como persistência, determinação e resiliência, elementos que também fazem parte da trajetória de milhões de empreendedores pelo país. A escolha da música ganha um significado especial dentro da trajetória de Hariel, Conhecido por transformar experiências de vida, desafios cotidianos e histórias de ascensão em parte central do repertório. Que bacana, hein? Sucesso pro Rariel, lançando Dias de Luta, Dias de Glória, o clássico do Charlie Brown Jr. Eu já volto com mais Info Music.
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2: Lembrando que neste sábado, dia 20, acontece a sexta galetada solidária do Rotary. Você pode adquirir 10 pedaços de galeto, porção de massa e também a porção de maionese. Adquira seu ingresso com os integrantes do Rotary. A retirada será no Parque Municipal de Eventos. 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A Renovação Carismática Católica convida a todos para participar do encontro de oração para as famílias, que acontece dia 23 de junho, às 19h30, na Igreja Matriz. Para resgatar valores familiares que se perderam, será realizado pelo casal Francisco e Adelina, coordenadores estaduais do Ministério das Famílias. Jesus e Maria te esperam de braços abertos. Atenção, jovens de Nova Bassano, a Junta do Serviço Militar informa que o prazo para o alistamento militar se encerra em 30 de junho. O alistamento é obrigatório para os jovens do sexo masculino que completam 18 anos em 2026. Você pode realizar gratuitamente pela internet ou presencialmente na Junta do Serviço Militar. Quem não possui acesso à internet, procure a Junta do Serviço Militar junto à Prefeitura Municipal. Informações 3273-1150 e 984-32-7212. 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
6: 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Vou repetir os ingredientes, confere aí. 1 quilo de frango a passarinho, 3 batatas em cubos, 2 dentes de alho amassados, 2 colheres de sopa de

0: Azeite, dois envelopes de Maggi, tempero e sabor Aves e uma colher de chá de sal. Modo de preparo: em uma assadeira untada com óleo, misture o frango, as batatas, o alho, o óleo, o Maggi, tempero e sabor e o sal. 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
3: Bom dia para você ligado com a gente aqui na Vox, nesta quinta-feira, 18 de junho. Muito bom ter a sua companhia. Ruizeto com vocês. Eu atualizo as informações nesta manhã. Líder do governo no Senado, Jacques Wagner, é alvo de operação que investiga fraudes do Banco Master. Jogos desta quinta-feira abrem a segunda rodada da fase de grupos da Copa do Mundo. A gente já fala também sobre o esporte. Trump e presidente do Irã assinam um acordo de paz que já está em vigor. Mega Sena pode pagar 36 milhões nesta quinta-feira. Fica a dica, faça uma visita para a Lotérica da Sorte, faça sua aposta, quem sabe não chegou a sua vez de ganhar esse dinheiro. E falando um pouco de esporte, os jogos desta quinta-feira então abrem a segunda rodada da fase de grupos da Copa do Mundo. A primeira, às 13 horas, coloca frente a frente a República Tcheca e a África do Sul, em Atlanta, nos Estados Unidos. Às 16 horas, a Suíça encara a Bósnia e Herzegovina, em Los Angeles. Na sequência, às 19 horas, Canadá e Catar se enfrentam em Vancouver. A última partida do dia está marcada para as 22 horas, entre México e Coreia do Sul, na cidade de Guadalajara. Tá então as informações dos jogos de hoje. Daqui a pouco a gente fala também da seleção brasileira, que se prepara para amanhã enfrentar a equipe do Haiti.

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0: Um bom dia para você ligado com a gente aqui na programação da Vox, que nos acompanha pelas nossas redes sociais. Nesta manhã estamos recebendo a visita da Cirlei Túrmina, psicóloga, que vai conversar com a gente hoje sobre o tema preocupação ou crise de ansiedade. Bom dia, Cirlei.
1: Bom dia, Arun. Bom dia a todos que estão nos acompanhando.
0: Conta pra gente ali o pessoal que passa por esse problema. Como lidar com isso?
1: Então, a maioria das pessoas hoje em dia está com um sofrimento bastante grande. Eles vêm trazendo, todo mundo que estão passando por uma ansiedade. Ah, estou em crise de ansiedade, eu sinto muita ansiedade, está me prejudicando no dia a dia. Então, hoje eu queria falar um pouco sobre essa diferença. O que seria uma preocupação? Que é aquela preocupação normal do dia a dia e a gente pode identificar. Com o que eu estou preocupado? É algo que eu identifico, é algo que está ali real. Ah, eu estou preocupado porque hoje eu vou fazer um exame e eu não sei o resultado. Então, é algo real. Agora, a crise da ansiedade ou uma ansiedade crônica, o que que ela traz? Ela é algo que você está aí tentando fazer as atividades comuns do dia a dia, mas começa a surgir uma ansiedade que você não sabe identificar ela ou nomear ela. E aí, junto com isso, começam a sentir sintomas. Que quem nunca teve uma crise de ansiedade, às vezes acaba olhando para a pessoa e dizendo: ah, é frescura, ah, isso não é nada. Exato. E isso acaba intensificando a crise de ansiedade na pessoa. Essas falas aí, que quando a gente é leigo e não sabe como ajudar a pessoa, às vezes é melhor ficar calado. Exato. Porque a crise de ansiedade, ela vai acelerar o teu coração, ela vai te dar uma sensação de falta de ar, tu começa a respirar curto, sabe, fazer aquelas inspirações e expirações curtas, você tem uma sensação de suar as mãos, sentir tremores, uma sensação de angústia, de aperto no peito, uma tontura, às vezes, muitas vezes acontece quando a crise já é muito forte, uma sensação que você vai perder todo o controle, que você vai desmaiar, que você vai ter que fugir daquele lugar ou daquela situação que tá. Então, isso é considerado uma crise de ansiedade. Já é mais uma patologia, não é mais uma preocupação. Então, quando eu estou vivenciando isso, ou eu estou com alguém que está passando por uma crise de ansiedade, se a gente não sabe como ajudar, como eu falei, às vezes é só estar ali observando e dizendo para a pessoa: eu estou aqui, você está seguro.
0: Exato. Né?
1: Porque a crise da ansiedade, Rui, ela vai durar em torno de 10 a 15 minutos. Mais que isso, o teu corpo não suporta. Então, ela vai passar. Então, se eu estou ali dando suporte para aquela pessoa, ou se eu sou uma pessoa que eu sei que eu já vou ter uma crise de ansiedade, ou que eu tenho crise de ansiedade recorrente, eu sei que eu vou me sentir mal por esse período ali. Depois, ela vai diminuir essa intensidade. Então, não é algo assim que vai me matar. É algo que vai passar. Porque às vezes as pessoas acham que tá tendo infarto, que tá passando mal e que vai morrer mesmo, né?
0: Até por não conhecer esse sintoma,
1: isso,
0: né?
1: Isso. Então tem que identificar se é uma crise de ansiedade, uma crise de pânico, se é só, como eu digo, se é só uma preocupação, você não vai ter esses sintomas todos ali, tá? E o que que as pessoas podem estar ali? Se você está vendo uma pessoa com crise, jamais dizer: fique calma, isso é frescura, tu não tá passando por nada. As pessoas, claro, elas querem ajudar, não vamos julgar. Sim. Só que essas falas vão deixar a outra pessoa com mais intensidade dos sintomas. Então, estar ali ao lado dessa pessoa e dizer: você está seguro. Você, exato, está seguro. Eu estou aqui para te ouvir. Eu estou aqui para te auxiliar. Enfim, e poder auxiliar essa pessoa. Como essa pessoa vai estar com a respiração descompassada, uma das melhores técnicas para sair de uma crise de ansiedade ou tentar que ela não apareça, vamos supor, eu sei que vou estar em tal lugar e isso vai me provocar ansiedade. Então, já em casa, todos os dias seria interessante que eu fizesse uma técnica de respiração. Uma das técnicas muito utilizadas, e elas têm um resultado bem bacana, é a 4-4-6. Quer dizer, eu inspiro em 4, puxo o ar pelo nariz em 4, eu faço a apneia, quer dizer, eu tranco a respiração por 4 segundos. E depois eu expiro em 6. Fazendo isso de 2 a 3 minutos, se eu posso auxiliar alguém a fazer isso, ou se eu me dou conta que eu tô em crise de ansiedade, eu posso parar e fazer essa técnica, a tua crise, ela vai começar a diminuir, diminuir até desaparecer, porque vai passar aquele tempo do pico, certo, dela. Outra coisa que está dando muito resultado nos meus pacientes, eu sempre começo pela técnica da respiração, que é a mais recomendada. A segunda técnica é a técnica da distração ou ancoragem, que eles falam assim: então, se eu estou em crise de ansiedade, eu começo a sentir o coração acelerado, eu começo a sentir aquele mal-estar, eu olho ao meu redor.

0: melhor e eu vou falar três coisas que eu vejo. Então, eu tô olhando aqui, eu vejo chave, caneta e caixa de som. Quer dizer, a mente vai me manter no presente. Depois que eu ver três coisas e nomear, eu vou tentar tocar duas coisas. Chave, caneta. Quer dizer, eu tô trazendo a minha mente aqui. E depois eu tento identificar, prestar atenção num som que eu tô ouvindo. Pássaros. Quer dizer, eu distraio a minha mente da crise.
1: Exato.
0: E aí, com isso, eu trago a minha mente pro presente. Então, quando eu trago a minha mente pro presente, a tendência é a crise passar. Então, perfeito. Isso que a gente pode ajudar as pessoas. Primeiramente, a técnica da respiração. Quem constantemente passa por crises de ansiedade, se começar a utilizar a técnica das respirações diariamente, não precisa ser muito tempo, 2 a 3 minutinhos ali diariamente, ou colocar uma música ali calma e fazer a técnica da respiração, esse paciente vai perceber que as crises vão perdendo a intensidade até elas sumirem. Se as crises estão grandes, além da respiração, e aí mesmo com a respiração, eu cheguei num momento e tô tendo crise, eu vou fazer uma técnica de distração para isso, tá? Então, é uma coisa que todo mundo pode, com facilidade, identificar e poder estar se regulando sozinho. Quando as crises já estão instaladas aí há muitos anos, a pessoa já recorreu à medicação também e não consegue, então sim, ela vai precisar do auxílio de um profissional. Que exato. Então, lá dentro do consultório, a gente vai identificar quais são os gatilhos que ativam as crises, a gente vai instruir esse paciente a lidar com essas crises, até que essas crises acabam se dissipando.
1: Até hoje em dia, Cirlei, o pessoal tá tendo menos esse preconceito de procurar o psicólogo ou o psiquiatra.
0: É que eles,
1: né,
0: acham que psicólogo, psiquiatra é pra louco.
1: Exatamente.
0: E nunca foi essa, nunca
1: exato.
0: Foi essa a
1: mas
0: função.
1: Esse sintoma, já, podemos dizer, essa situação já está sendo desmistificada, né?
0: Sim, ainda bem que as pessoas começaram a olhar pra dentro de si, começaram a compreender que viver em sofrimento por causa de algo que foi de uma cultura que foi colocada para nós, que é, ah, eu só posso procurar o psiquiatra ou eu só posso procurar um psicólogo, no momento que eu estou louco, a pessoa nem vai procurar. Se você está
1: exato.
0: Louco, você não tem noção que alguém vai ter que te levar,
1: é,
0: né?
1: É verdade.
0: É, então as pessoas não se dão conta que é para o psicólogo é para te ajudar a te regular, a regular as tuas emoções,
1: isso.
0: Abrir o teu autoconhecimento, que quando você identifica o que tá incomodando na tua vida, a vida começa a ficar mais leve. E aí
1: exato.
0: Você começa a se olhar para dentro, se valorizar e trazer alívio a todas as emoções que a gente vai colocando ao longo da vida e não vai tirando. Então é um autoconhecimento, é um caminho.
1: Exato. Podemos dizer assim na brincadeira que você não é um super-herói. Você pode pedir ajuda que
0: isso,
1: vai te fazer bem.
0: Com certeza. E todo mundo que acaba procurando ajuda depois acabam dizendo. Na primeira consulta, na primeira contato com o paciente, eles dizem, nossa, eu não imaginava que era aquilo. As pessoas têm uma imaginação muito fértil,
1: exato.
0: Mas de forma contraditória daquilo que realmente a terapia pode trazer de benefícios.
1: Exato. Manter a calma e às vezes não pensar o pior.
0: Isso. E saber que esse
1: bastante.
0: Profissional está ali para te conduzir e te ajudar.
1: Exato.
0: Não é ele que vai dizer, sim, Rui, você vai ter que fazer isso, isso e aquilo. A gente vai olhar a tua situação e vai dizer assim, olha, se você quiser sair de uma crise de ansiedade ou se você quiser identificar isso ou aquilo, se você quiser curar essas emoções, esses sintomas que estão presentes na tua vida, nós podemos fazer dessa forma.
1: Perfeito.
0: E é uma escolha.
1: Exato. Então, tomara que as pessoas cada vez mais procurem um profissional que possa ajudá-las a podemos dizer, atingir a sua melhor versão.
0: E que também elas possam, não precisa eu sair por ali dizendo, nossa, eu estou indo para o psiquiatra, para o psicólogo,
1: exato.
0: Eu estou tomando medicação. Isso aí é entre o profissional e o paciente.
1: Exato.
0: Se você não tem, se você tem vergonha ou se você tem aquele preconceito familiar dentro de ti de ser julgado, você não precisa contar para as pessoas.
1: Hoje em dia, todos os atendimentos, assim como no
0: até
1: médico,
0: pode ser feito online,
1: é
0: né?
1: É sigiloso.
0: Porque às vezes as pessoas dizem, nossa, eu estou aqui e a porta é de vidro, alguém está me vendo aqui dentro. Então, faça online, ninguém
1: exato.
0: Vai te ver.

11:18, falar um pouco da seleção brasileira, que o técnico Ancelotti indica a volta do 4-2-4 e faz mistério sobre titulares para encarar o Haiti. As entradas de Danilo e Luiz Henrique são as mais prováveis na partida de sexta. Treinamentos indicam preocupação com Gabriel Magalhães e Rafinha. As dúvidas das peças, convicção no esquema, Carlo Ancelotti segue a rotina de mistério na escalação da seleção para enfrentar o Haiti nesta sexta-feira na Filadélfia. Mas deu indícios de retornar ao 4-2-4, que ditou o rumo da maior parte de um ano de trabalho com o objetivo de abrir o campo para furar a retranca adversária. Nas atividades de terça e quarta, no CT de Columbia Park, o treinador italiano testou vários jogadores nesta mesma formação. Danilo na vaga de Ibáñez e Luiz Henrique no lugar de Lucas Paquetá. São mudanças prováveis, mas Carleto segue sem confirmar para os jogadores qual o time começará o jogo. Os treinamentos indicam também preocupação com as situações de Gabriel Magalhães e Rafinha, que tem trabalhado

0: no time de baixo com carga menor como preparação para o jogo. O zagueiro tem desgaste no adutor da coxa esquerda e a cautela existe para que não vire lesão, enquanto o atacante cuida de bolhas após o jogo contra o Marrocos.
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12: Rumores dão conta de que os novos iPhones da linha 18 que a Apple vai apresentar no segundo semestre desse ano terão pelo menos 12 GB de memória RAM. 4 GB adicionais em relação ao iPhone 17 básico, que tem 8. Objetivo em aumentar a memória RAM é melhorar a experiência geral com o aparelho e garantir um bom desempenho da assistente de inteligência artificial, a Siri AI. E mais, dizem que os novos iPhones 18 terão uma Dynamic Island menor.
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0: 28 para o meio-dia.
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0: Amazon MGM Studios vai produzir a comédia de ação Shots, Shots, Shots. E o protagonista será Jason Momoa. O roteiro foi escrito por Kevin Burrows e Matt Meador. Dizem que será uma aventura focada numa família. E vai misturar ação e comédia.
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2: Olá, o programa da paróquia está a cargo da catequese. Quem vos fala é Vinícius. Proclamação do Evangelho de Jesus Cristo segundo Mateus. Glória a vós, Senhor. Quando orardes, não useis de muitas palavras, como fazem os pagãos. Eles pensam que serão ouvidos por força das muitas palavras. Não sejais como eles, pois o vosso Pai sabe do que precisais, antes de vós o pedirdes. Vós, portanto, orai assim: Pai nosso que estás nos céus, santificado seja o teu nome, venha o teu reino, seja feita a tua vontade, como no céu, assim também na terra. O pão nosso de cada dia dá-nos hoje, perdoa as nossas dívidas, assim como nós perdoamos aos que nos devem. E não nos introduzas em tentação, mas livra-nos do maligno. De fato, se vós perdoardes aos outros as suas faltas, vosso Pai que está nos céus também vos perdoará. Mas se vós não perdoardes aos outros, vosso Pai também não perdoará as vossas faltas. Palavra da salvação. Glória a vós, Senhor. Reflexão do Evangelho. Hoje, o Senhor quer nos ajudar a crescer em um tema central de nossa vida cristã: a oração. Ele nos adverte que não devemos rezar como os pagãos, que tentam convencer a Deus sobre aquilo que querem. Muitas vezes, pretendemos conseguir o que desejamos através da insistência, fazendo-se de pesado com Deus, acreditando que seremos capazes de nos fazer ouvir com a nossa pressa de sermos atendidos. Jesus nos lembra que o Pai está constantemente solícito da nossa vida e que a todo momento sabe o que precisamos antes de lhe pedir. Por isso, devemos viver confiantes de que o Pai nos atenderá. Depois, Jesus nos abre seu coração e nos ensina como é a sua relação e sua oração com o Pai, para que a façamos também nossa. Com a oração do Pai Nosso, Jesus nos ensina a viver como verdadeiros filhos e filhas de Deus. São Cipriano tem um conhecido comentário ao Pai Nosso, que nos diz: devemos lembrar e saber que quando chamamos o Pai, a Deus, temos que agir como seus filhos, a fim de que Ele tenha compaixão de nós, como nós nos temos de tê-lo como Pai. Com esta mensagem, desejo

0: e um bom dia a todos.
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7: Meio-dia e 2.

0: Meio-dia e 8.
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2: Olá, ouvintes da Rádio Vox FM, programa seu dia comigo, meteorologista Kátia Braga. À tarde, 18 graus é a máxima temperatura. Tem vento a partir da tarde e vento que vai se intensificando ao longo das horas. E à noite pode ter vento moderado a forte. Esse vento segue na madrugada e na manhã de sexta-feira também. Então tem rajadas de vento no início da sexta-feira. Até o início da tarde ainda tem possibilidade de vento. 12 graus na manhã da sexta. Tem chuva no decorrer do dia, o sol não dará as caras na sexta. E olha, tem chuva. Chuva fraca e alguns momentos chuva moderada. Deixa eu já te contar do sábado, que tem muita nebulosidade, céu encoberto e chuva fraquinha. O domingo não chove, céu nublado. Eu te desejo excelente dia, saudações meteorológicas.
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11: Meio-dia e 20.
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0: Meio dia e 30.

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1: Soja.
2: Os contratos futuros de soja com vencimento em julho registraram elevação nos Estados Unidos na quarta-feira. Na Bolsa de Chicago, a cotação era de US$ 11,32 por bushel ao final do dia. Valor no mercado físico no Brasil por saca de 60 quilos. Estado do Mato Grosso, cidade de Rondonópolis, R$ 116,50. Paraná, Marechal Cândido Rondon, R$ 111. Bahia, Luiz Eduardo Magalhães, 112, e Rio Grande do Sul, não me toque, R$ 114 por saca de 60 quilos.
1: Milho.
2: Valores no mercado físico, por saca de 60 quilos, Paraná, Ubiratã, R$ 49, valor em estabilidade na comparação com a cotação anterior, Mato Grosso, Campo Novo do Parecis, 42, também em estabilidade, e Goiás, Rio Verde, R$ 50, em estabilidade.
1: Boi gordo.
2: Em São Paulo, na B3, os contratos com vencimento em junho eram negociados ao final da quarta a R$ 341 por arroba. Houve queda de 0,87% no dia. Boi à vista, Mato Grosso, Cuiabá, R$ 335,67 por arroba.
1: Café.
2: Os contratos futuros de café arábica com entrega prevista para julho terminaram a quarta-feira em Nova York, nos Estados Unidos, em elevação. A cotação era, ao final do dia, de R$ 1.867,10 por saca de 60 quilos. No Brasil, na B3, os contratos futuros de café arábica, com entrega prevista para julho, apresentaram elevação com cotação de US$ 335 por saca de 60 quilos. Valor no mercado físico do café arábica, tipo 6, por saca de 60 quilos. Minas Gerais, Varginha, R$ 1.620, Bahia, região oeste, R$ 1.500 e São Paulo, Franca, R$ 1.600.
1: Algodão.
2: Valor do algodão em pluma por arroba, Mato Grosso, Sorriso, R$ 129,06, valor em estabilidade na comparação com a cotação anterior, e Bahia, região oeste, R$ 132,33, em estabilidade.
1: Trigo.
2: Valor no mercado físico do trigo por saca de 60 quilos. Paraná, Marechal Cândido Rondon, R$ 70, em estabilidade. E Rio Grande do Sul, não me toque, R$ 69, também em estabilidade.
1: Arroz.
2: Valores no mercado físico. Bahia, região oeste, R$ 72,50 por saca de 60 quilos, em estabilidade. E Rio Grande do Sul, média estadual, R$ 59. Por saca de 50 quilos, também em estabilidade.
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5: 8 para 1.

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4: De acordo com a imprensa esportiva espanhola, o Barcelona está de olho em Vitor Reis, zagueiro brasileiro formado no Palmeiras e que atualmente pertence ao inglês Manchester City. Dizem que Hans Flick, técnico do Barça, acredita que o zagueiro, que tem apenas 20 anos, possui o perfil ideal para integrar o Barcelona. Na última temporada, Vitor Reis jogou emprestado no Girona. Lembrando que ele chegou a ser convocado por Carlo Ancelotti para a seleção brasileira e fez parte da pré-lista para a Copa desse ano.
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2: A lecitina de soja melhora a saúde da mulher, combatendo os sintomas da TPM e aliviando os sintomas da menopausa. Além disso, o suplemento auxilia no tratamento de doenças como Alzheimer, estresse e também ajuda a reduzir os níveis sanguíneos de colesterol e triglicerídeos, prevenindo doenças cardiovasculares.
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1: Novo filme do He-Man, Mestres do Universo, que estreou nos cinemas no início de junho, apesar de ter levado mais de 1 milhão de brasileiros ao cinema, poderá se tornar um dos maiores fracassos de bilheteria de 2026. No mercado norte-americano, o filme faturou até agora pouco mais de 46 milhões de dólares. E no mundo, cerca de 86 milhões até agora. A produção custou mais de 200 milhões. Mestres do Universo conta a história do príncipe Adam, que após anos isolado na Terra, retorna à sua terra natal, Eternia. Chegando lá, ele precisa se reunir com a espada do poder e com seus amigos para derrotar Esqueleto e trazer a paz de volta ao reino.
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6: 25 para as duas.

0: 13 pras duas.
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O corpo está sendo velado na comunidade Santa Terezinha, de Nova Bassano. 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

0: Noticiamos o falecimento e convite para enterro de Antônio Silvestre.
1: 2 e 1.
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4: Beber bastante água é um hábito que todo mundo sabe que precisa adquirir. Mas você sabe quais são os principais efeitos da água nos seus músculos? O primeiro deles é que a sua performance no exercício físico ficará melhor. Os músculos precisam de um bom equilíbrio de eletrólitos, como potássio e magnésio, para funcionar corretamente. Sem hidratação adequada, os eletrólitos podem não ser trocados facilmente e os músculos podem perder a gordura e ficar propensos a câimbras. Além disso, assim como os outros músculos, o coração também precisa de água para funcionar corretamente. Se você não estiver bebendo água suficiente, a frequência cardíaca aumenta e a pressão arterial diminui. Manter o coração saudável é um dos benefícios mais importantes da água potável. A falta de hidratação exige maior esforço do músculo cardíaco para bombear sangue. Portanto, vá buscar sua garrafa de água e seus músculos agradecerão.
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11: Excelente tarde, de volta aqui na programação. Ruizeto com vocês. Nesse momento, jogando Tchequia e África do Sul pela Copa do Mundo. Tchequia vai vencendo por 1-0. Acabou de iniciar o segundo tempo. Trazendo os fatos que marcaram o dia de hoje na história, no ano de 1815, a derrota de Waterloo nas guerras napoleônicas leva Napoleão Bonaparte a abdicar do trono da França pela segunda vez. No ano de 1908, a porta em Santos, o navio Kasato Maru, trazendo os primeiros imigrantes japoneses ao Brasil. No ano de 1911, fundação da maior denominação evangélica do Brasil, a Assembleia de Deus. Em 1932, os principais responsáveis pelo atentado a Benito Mussolini são executados. 1946, acontece a proclamação da República da Itália. No ano de 1953, proclamação da República do Egito por um grupo de oficiais do exército, após renúncia do rei Farouk. Em 1956, os ingleses abandonam definitivamente o Egito, depois de um período de colonização de 74 anos. No ano de 1979, os dirigentes dos Estados Unidos, Jimmy Carter, e da União das Repúblicas Socialistas Soviéticas, Leonid Brezhnev, firmam em Viena o Tratado SALT II, sobre a limitação de armas nucleares. Em 1989, a Birmânia passa a se chamar oficialmente Myanmar. No ano de 2006, é lançado o primeiro satélite espacial do Cazaquistão, o KazSat. Em 2009, lançamento do Lunar Reconnaissance Orbiter da NASA. Em 2018, um terremoto de magnitude 6,1 atinge o norte de Osaka. 4 pessoas foram mortas, 15 feridos graves foram relatados e 419 pessoas tiveram ferimentos leves. Em 2023, o submersível Titã, operado pela OceanGate Expeditions, com 5 pessoas a bordo, desaparece enquanto tentava ver os destroços do Titanic na costa de Newfoundland, Canadá, no Oceano Atlântico Norte. Esses alguns fatos que marcaram o dia de hoje na história.
2: 2:10.

0: 2:16. 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
4: 2:20.

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Duas horas 23 minutos, atualizando algumas informações para você ligado com a gente aqui na programação da Vox. Estreito de Hormuz terá gestão definida por Irã, Omã e países do Golfo. Brasil está entre os maiores responsáveis pela expansão da oferta de petróleo. Senador Jacques Wagner teria recebido apartamento de 3,5 milhões em troca de atuação política favorável ao Banco Master. Algumas manchetes para você nessa tarde.

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4: Ontem tivemos a dupla cena, concurso 2.971, números do primeiro sorteio 8, 12, 14, 18, 30 e 40. Segundo sorteio 12, 18, 22, 26, 33 e 46. Prêmio acumulou. Também tivemos a Lotomania, concurso 2.938, os números sorteados 0, 13, 14, 17, 18, 21, 23, 30, 32, 39. 53, 64, 67, 68, 70, 71, 85, 89, 95 e 99. Prêmio acumulou. Loto Fácil, concurso 3.713, números sorteados 2, 4, 5, 6, 7, 8, 9, 11, 12, 13, 14, 15, 19, 20 e 22. Prêmio acumulou. Agora a loteria para todos. Quinto prêmio 4.626, 4626.

0: O quarto prêmio, 5.324, 5.324. Terceiro prêmio, 7.422, 7.422. Segundo prêmio, 677, 0.677. E o primeiro prêmio, 9.365, 9.365.
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4: 2:44. Se você teve problemas de abastecimento de água e esgotamento sanitário, envie um relato sobre o que aconteceu, contendo os seus dados e os dados do imóvel para o e-mail câmara@novabassano.rs.gov.br. O prazo para envio é de 20 dias. Falando um pouco de esporte, neste momento, Tchequia 1, África do Sul também 1. Logo mais, às 16 horas, tem Suíça e Bósnia e Herzegovina. Às 19 horas, Canadá e Catar. E às 22 horas, México contra a Coreia do Sul. Também jogo do Campeonato Brasileiro Série B esta noite, às 21 horas, Sport Recife e Atlético Goianiense.
5: 15 para as 3.

8 para as 3.

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11: 3 e 1.
12: No vídeo publicado em seu canal no YouTube, o lutador brasileiro Alex Poatan recebeu duras críticas ao árbitro Herb Dean. Poatan disse que sofreu golpes ilegais na nuca durante a sequência que resultou em seu nocaute técnico. Ele classificou a atuação do árbitro como covarde. O brasileiro disse que dificilmente teria sido colocado em situação de perigo sem os golpes que considera ilegais.

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7: A Google acaba de atualizar o Google Earth. E agora é possível utilizar um simulador de voo gratuito que funciona diretamente na versão web. É possível flutuar sobre os mapas do serviço, tendo uma visão de primeira pessoa, como se fosse o super-homem. Segundo a Google, o simulador foi projetado para exploração casual, e não para treinamento aerodinâmico de alta fidelidade.
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9: 3:21.

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0: A Renovação Carismática Católica convida a todos para participar do encontro de oração para as famílias, que acontecerá no dia 23 de junho, às 19h30, aqui na Igreja Matriz de Nova Bassano. Vai ser um encontro de muita oração para resgatar os valores familiares que se perderam. Será realizado pelo casal Francisco e Adelina, coordenadores estaduais do Ministério das Famílias. Jesus e Maria te esperam de braços abertos. A Secretaria da Saúde de Nova Bassano convida você para um momento especial de aprendizado e cuidado com a saúde. Aprenda a preparar chás naturais que ajudam a fortalecer a imunidade e promovem mais bem-estar no seu dia a dia. Acontece no dia 18 de junho, às 14h, no CASP. Faça a sua inscrição ou chame pelo WhatsApp 3273-2401. E atenção, jovens de Nova Bassano, a junta do Serviço Militar informa que o prazo para o alistamento 2026 se encerra em 30 de junho. O alistamento é obrigatório para jovens do sexo masculino que completam 18 anos em 2026 e pode ser realizado gratuitamente pela internet ou presencialmente na Junta de Serviço Militar, localizada junto à Prefeitura Municipal. Dúvidas e informações, você pode entrar em contato pelo 3273-1150 e 98432-7212. O restaurante Vivan comunica que estará atendendo neste domingo. 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A Ivone procura emprego como faxineira. O contato é o 99707-3836.
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9: Já está disponível na internet o primeiro trailer da nova animação da Disney, Enfeitiçadas, Bem-vindos a Hex. É a história de uma adolescente chamada Billy e sua mãe, extremamente controladora. Elas descobrem que aquilo que torna a jovem diferente pode, na verdade, ser um poder mágico capaz de transformar suas vidas e também um mundo secreto de magia. O longa vai estrear nos cinemas brasileiros no dia 26 de novembro.
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11: 18 para as 4.

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8: Mais um bloco do Info Music nesta quinta-feira. Informações do mundo da música. Em clima de Copa do Mundo, a estrela colombiana Shakira apresentou uma compilação digital, Shakira, as melhores da Copa, disponível exclusivamente no Spotify. Ao longo da sua carreira, a artista construiu uma relação única com o universo de futebol. De Hip Don't Lie, apresentada na cerimônia de encerramento da Copa de 2006, passando por Waka Waka, um dos maiores sucessos da história mundial, e até La La La La La, Brasil. Shakira se tornou a presença constante em algum dos momentos marcantes do torneio. Agora essa trajetória ganha um novo capítulo com Day Day, música oficial da FIFA para a Copa do Mundo, gravada por ela e pelo nigeriano Burna Boy. Apresentada ao vivo na abertura do evento no México, que vem batendo recordes e alcançou o top 50 global mundial.
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9: 4 e 1.
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2: O creme caseiro de óleo de coco, gerânio e vitamina E é outra ótima opção de hidratação caseira para pele seca e extra seca, pois aumenta a umidade e a hidratação da pele, mantendo-a macia e suave.
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0: Receitinha de hoje, pavê de banana com doce de leite. Ingredientes, uma xícara de chá de leite condensado, 2 colheres de sopa de maisena, 2 xícaras de chá de leite, 2 gemas, 1 colher de sopa de manteiga, 1 colher de café de essência de baunilha, 3 xícaras de chá de rosquinha de leite amanteigados, 4 bananas em rodelas, suco de 1 limão, 2 xícaras de chá de doce de leite cremoso, castanha de caju triturada para decorar. Vou repetir para você, confere. 1 xícara de chá de leite condensado, 2 colheres de sopa de maisena, 2 xícaras de chá de leite, 2 gemas, 1 colher de sopa de manteiga, 1 colher de café de essência de baunilha, 3 xícaras de chá de rosquinha de leite amanteigados, 4 bananas em rodelas, suco de 1 limão, 2 xícaras de chá de doce de leite cremoso, castanha de caju triturada para decorar. Modo de preparo: leve uma panela ao fogo médio com o leite condensado, a maisena dissolvida no leite, as gemas e a manteiga, mexendo até engrossar. Desligue e adicione a essência. Em um refratário médio, faça camadas de creme branco, de rosquinhas, de banana regada, com o suco de limão e de doce de leite. Repita as camadas até acabarem os ingredientes, terminando em doce de leite. Polvilhe com castanha e leve à geladeira por 2 horas antes de servir. Nossa receitinha de hoje, então, pavê de banana com doce de leite. Até a próxima e bom apetite.
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13: O craque argentino Lionel Messi entrou para a história ao se tornar o maior artilheiro das Copas do Mundo. Ele marcou os 3 gols da Argentina em seu jogo de estreia na Copa contra a Argélia, válido pela primeira rodada do Grupo J. Messi se igualou a Close, que então era o maior goleador das Copas desde 2014. Messi começou o jogo com 13 gols e chegou a 16. E o argentino também chegou a 200 jogos pela sua seleção e é o terceiro jogador mais velho a marcar no Mundial.
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2: Oi pessoal, tudo bem? Eu sou a Suzy Luz e tô aqui com super dicas pra você. Dicas e truques que facilitam aí o nosso dia a dia. Sabe, férias é o momento ideal pra descansar bastante, sair da rotina, fazer diferentes programações, você não acha? Mas muitas pessoas ainda não sabem como curtir as férias com pouco dinheiro. Eu trouxe dicas do site Intax sobre como você pode curtir as suas férias mesmo com a grana curta. Conheça os parques da sua cidade. Grande parte das cidades do país conta com parques bem interessantes, sendo uma ótima ideia pra crianças e adultos. Para garantir um rolê bem econômico, organize um roteiro com lugares próximos. Para economizar no combustível, leve lanches, bebidas e outras coisas também para fazer um piquenique. Procure em portais de notícias da sua cidade ou site especializados quais são as melhores atrações culturais para o período de férias. Existem shoppings que criam ambientes temáticos com atividades gratuitas e especiais no período de recesso. E você pode encontrar também peças de teatro a preços bem acessíveis. Daqui a pouquinho, mais dicas para você.
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6: Amigo ouvinte, você crê em Deus. Quando vai a uma igreja, é claro, ajoelha-se e reza. Mas a igreja não é unicamente a casa onde se encontra somente para rezar. É muito mais do que isso. A igreja é sincera e permanente busca de nosso Senhor Jesus Cristo, à luz dos santos evangelhos, vivendo segundo os ensinamentos do Mestre Jesus, praticando as virtudes que dão a cada um de nós o sagrado direito de poder pensar e dizer: sou cristão. Ser cristão é como afirma o apóstolo Paulo: não sou eu quem vive, mas é Cristo que vive em mim. Agradecemos pela sua companhia e que Deus abençoe você e sua família. Em nome do Pai, do Filho e do Espírito Santo. Amém.
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4: A Recording Academy anunciou que teremos novidades no Grammy 2027, incluindo a criação de 5 novas categorias e alterações nas regras de elegibilidade. As novas categorias: Melhor Canção Latina, Melhor Performance de Pop Asiático, Melhor Performance Vocal Pop Tradicional, Melhor Colaboração ou Performance de Duo Grupo de R&B e Melhor Álbum de Folk Tradicional.
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8: Eu tô de volta com dicas e truques que facilitam o nosso dia a dia. As chamadas reações alérgicas são bem comuns e em boa parte das vezes podem passar despercebidas. No entanto, dependendo do grau, elas podem ser perigosas, apresentarem sintomas bem graves. Eu trouxe dicas do site Alerjo sobre como agir durante uma reação alérgica inesperada. Fique de olho a qualquer manifestação estranha que possa estar atrelada a uma reação alérgica. Entre os principais sintomas estão manchas, placas e vermelhidão na pele. Coceira, dificuldade para engolir e respirar, mal-estar, inchaço, convulsões, formigamentos e falta de ar. As manifestações variam conforme o tipo de alergia em questão. Isso é, os sintomas apresentados em caso de alergia. Por isso, seja ágil e vá logo em busca de auxílio médico. Se houver a opção de ligar para uma emergência, faça isso e já explique a situação. Assim, eles vão entender a urgência. Daqui a pouquinho, o último bloco do Super Dicas. 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
7: Rumores na imprensa esportiva internacional dão conta de que a montadora chinesa BYD pode estrear na Fórmula 1 num futuro não tão distante. Segundo o presidente da FIA, Mohamed Ben Sulayem,

0: BYD atende aos requisitos e tem o perfil ideal para agregar valor ao campeonato mundial. Dizem que Christian Horner, ex-chefe da Red Bull na Fórmula 1, foi visto com representantes da BYD no Festival de Cinema de Cannes. Mas por enquanto, nada oficial.
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2: Olá, ouvintes da Rádio Vox FM, programa seu dia comigo, meteorologista Kátia Braga. Vento moderado a forte segue nessa manhã, mas à tarde o vento vai perdendo a força. 12 graus a temperatura nessa manhã e à tarde, olha, pouca variação. 13 graus é a máxima para essa sexta-feira. A partir da tarde, tem chance de chuva, mas chuva fraca. À noite, 11, 12 graus e tem cerração, principalmente aí chegando à meia-noite. O sábado começa com chuvinha, fraquinha, em alguns lugares próximos a Nova Bassano, também pode chover em Nova Bassano, mas é apenas garoa, porque o céu vai ficar encoberto. Tem cerração manhã, na tarde é possível cerração também, e à noite do sábado. Então, um sábado com o céu bastante nublado e cerração, 10 a 13 graus a temperatura. O domingo tem sol, um domingo ensolarado. E a segunda-feira tem chuva, mas amanhã estarei de volta e te trago mais informações. Saudações meteorológicas.
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4: Último bloco com dicas e truques que facilitam o nosso dia a dia. O Super Dicas por aqui. Quando a gente fala em público, há um fato de não podermos impedir a exposição, independente do número de pessoas que compõem a nossa plateia. A verdade é que viramos o centro das atenções quando a gente começa a falar. Eu trouxe dicas do site Clube da Fala para lidar com situações constrangedoras em público. O ponto mais importante é não tentar evitá-las, mas sim procurar contorná-las quando essas acontecem em momentos em que estamos comunicando algo. Nesse caso, o mais indicado é treinar a nossa cabeça e regular as emoções para que a gente se torne observadores da situação e não participantes ativos desse momento. Agindo dessa forma, o peso da situação vai ser bem menor e com isso você vai ter mais cabeça fria para resolver a questão e seguir em frente. A qualquer momento eu volto com mais super dicas. Um abraço, até lá.
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1: 7h35.
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0: 14 para as 8.
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0: no ar a Voz do Brasil. As notícias do governo federal que movimentaram o país no dia de hoje.
1: Olá, boa noite.
2: Boa noite para você que nos acompanha em todo o país.
1: Terça-feira, 16 de junho de 2026.
2: Vamos ao destaque do dia. Presidente Lula se reúne com países mais desenvolvidos do Ocidente.
1: Em reunião do G7 na França, o presidente defendeu que dívidas de países pobres sejam convertidas em serviços ambientais.
2: Destacou ações brasileiras para conter o aquecimento global e a redução da pobreza. Luana Castro.
3: Lula também falou de segurança. Defendeu que o combate ao narcotráfico seja feito junto ao combate de ilícitos, como lavagem de dinheiro e tráfico de armas.
1: E ainda, na nossa última reportagem sobre o Move Brasil, vamos falar das condições facilitadas para motoristas de táxi e aplicativos trocarem os carros.
2: Os profissionais poderão comprar carros de até 150 mil reais, pagando a metade dos juros de mercado. Luciana Colares de Holanda.
4: A partir de